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6: Olá, boa noite.
7: Boa noite para você que nos acompanha em todo o país.
6: Sexta-feira, 3 de julho de 2026.
7: Vamos ao destaque do dia: educação, saúde e habitação.
6: Novos hospitais, inovação e atendimento especializado terão investimentos de mais de 465 milhões de reais.
7: Inaugurados 10 campi de institutos federais pelo Brasil.
6: Minha Casa Minha Vida entrega mais de 1.600 moradias em 6 estados.
7: Presidente Lula defende investimentos em infraestrutura social e acesso a serviços públicos essenciais.
8: É o dinheiro, que gera mais emprego, que gera mais renda, que gera mais desenvolvimento e que gera conquista para todo mundo. Esse é o dinheiro bom.
6: E ainda, fortalecimento do empreendedorismo.
7: Mais oportunidades para contratação de serviços pelo governo federal.
6: Desenrola MEI. Microempreendedores individuais que estão na dívida ativa poderão limpar o nome da empresa. Gabriela Noronha.
9: A iniciativa vai atender mais de 3 milhões de MEIs que possuem pendências na dívida ativa da União.
7: Você vai ouvir também incentivo à produção aliada à preservação ambiental.
6: O Fundo Amazônia vai investir até 230 milhões de reais para fortalecer negócios na Amazônia Legal. André de Barros Lima.
10: O apoio inclui assistência técnica, formação, capacitação, assessoria para gestão e regularização documental.
7: Hoje na apresentação da Voz do Brasil, eu, Mariana Jungmann e Luciano Seixas.
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7: Ambulâncias, unidades odontológicas, inauguração de institutos federais e mais de 1.600 moradias.
6: O governo do Brasil realizou várias entregas nesta sexta-feira na saúde, educação e habitação, com investimentos de mais de 1 bilhão de reais pelo Programa de Aceleração do Crescimento.
7: A entrega foi feita ao mesmo tempo em 12 cidades diferentes.
11: Todas as entregas foram simultaneamente em cidades dos estados de São Paulo, Rio de Janeiro, Pernambuco, Amazonas, Piauí, Alagoas e Sergipe, com participação de ministros e autoridades locais por videoconferência. Na educação, foram inaugurados 10 novos campi de institutos federais, com investimento de 206 milhões e 600 mil reais, sendo 196 milhões de reais do novo PAC. As unidades ampliam a oferta de ensino técnico e profissionalizante, parte do plano de expansão da rede federal, que prevê a construção de 111 novos institutos em todo o país, com potencial para criar 155 mil novas vagas. O ministro da Educação, Leonardo Barchini, destacou que o governo investe em educação de qualidade e oportunidades para os estudantes.
12: Você entra aqui no ensino médio, você pode fazer graduação, você pode fazer licenciatura, você pode fazer curso subsequente, você pode fazer mestrado, doutorado, enfim. Isso aqui abre as portas para todas as oportunidades que os nossos jovens jovens precisam.
11: Na saúde, o governo do Brasil anunciou investimentos de R$ 464.800.000 para fortalecer o Sistema Único de Saúde. O pacote inclui a entrega de ambulâncias, unidades odontológicas móveis, micro-ônibus para transporte de pacientes, equipamentos para hospitais e unidades básicas de saúde, além da ampliação do programa Agora Tem Especialistas. Também foram inauguradas novas estruturas hospitalares e anunciadas ações para ampliar o atendimento especializado e incentivar a inovação tecnológica no SUS. Explica o ministro da Saúde, Alexandre Padilha.
13: É o Brasil ter cada vez mais capacidade de produzir aqui no Brasil os medicamentos, as tecnologias, o conhecimento necessário para cuidar da saúde do nosso povo, para a gente ficar soberano.
11: Na habitação, 1.619 novas moradias do programa Minha Casa Minha Vida foram entregues simultaneamente em 6 estados, beneficiando cerca de 6.500 pessoas. O investimento é de aproximadamente R$ 263 milhões. O ministro das Cidades, Vladimir Lima, disse que somadas as entregas realizadas nessa semana, já são 1.753 novas moradias destinadas à família de baixa renda em diferentes regiões do país.
14: Hoje nós temos 2.500.000 moradias contratadas no âmbito do programa Minha Casa Minha Vida. E vamos chegar até 3 milhões no final deste governo.
11: O presidente Lula defendeu investimentos em infraestrutura social e o acesso da população a serviços públicos essenciais.
8: Dinheiro bom é dinheiro investido em obra, em educação, em saúde, em ferrovia, em rodovia. É o dinheiro que gera mais dinheiro, que gera mais emprego, que gera mais renda, que gera mais desenvolvimento e que gera conquista para todo mundo. Esse é o dinheiro bom.
11: Somadas, as ações dessa sexta-feira representam mais de R$ 930 milhões em investimentos nas áreas de educação, saúde e habitação. Reportagem Pablo Mundim.
6: E o presidente Lula sancionou lei que cria a Universidade Federal do Esporte, vinculada ao Ministério da Educação.
7: A universidade vai, em um único local, desenvolver atividades de ensino, pesquisa, extensão e inovação, voltadas ao desenvolvimento da ciência do esporte.
6: Entre as finalidades estão capacitar profissionais para atuar em organizações esportivas e no treinamento de atletas e incentivar a produção de conhecimento científico e tecnológico na área.
7: Com sede em Brasília, a universidade poderá instalar campi em outros estados.
6: Mais fôlego para quem empreende no Brasil.
7: Essa semana, o governo federal anunciou medidas para quem trabalha como MEI.
6: Hoje foram anunciadas mais duas novidades: o Desenrola MEI, voltado para quem precisa regularizar dívidas fiscais,
7: e a expansão do Contrata Mais Brasil, plataforma que conecta os empreendedores que querem prestar serviços a órgãos públicos.
9: O Desenrola MEI vai permitir que microempreendedores individuais de todo o Brasil renegociem dívidas tributárias. A iniciativa vai atender mais de 3 milhões de MEIs que possuem pendências na dívida ativa da União. Serão atendidos empreendedores com débitos de até R$ 20 mil. Entre as facilidades inéditas está o parcelamento dos débitos em até 145 meses ou mais de 12 anos. Os descontos sobre juros, multas e encargos legais podem chegar a 70%. Annelise Lenze, procuradora da Fazenda Nacional, explica o objetivo.
15: É um programa de transação tributária customizado para sustentabilidade do pagamento e para a saúde financeira desses MEIs e que vem fechar o ciclo de estímulo a novos créditos, a novos negócios, ao desenvolvimento econômico e social e a proteção também, proteção social de cada um desses MEIs.
9: Outra nova medida é a expansão do Contrata Mais Brasil, que facilita a contratação de microempreendedores individuais. O profissional se cadastra na plataforma e pode prestar serviços para os governos federais, estaduais e municipais, como pintura, manutenção, entre outros. O programa agora terá 141 atividades econômicas contempladas. Antes eram 107. Foram incluídos serviços como alimentação, fotografia, produção cultural, estética e organização de eventos. Além disso, mais instituições estão aderindo à plataforma. Quase 90 novos órgãos aderiram ao sistema, incluindo o Banco do Nordeste e a Fiocruz. O ministro do Empreendedorismo, Paulo Pereira, fala quantos empreendedores podem ser alcançados com as mudanças.
16: Bancos públicos, empresas estatais, serviços federais passam a incluir os seus serviços no Contrata Mais Brasil, ao mesmo tempo que mecanismos de busca ativa desses MEIs farão um esforço para incluir algo como um potencial de 5,5 milhões de MEIs, algo como que pode chegar a 6 milhões de MEIs na plataforma pública. Então, uma plataforma de compras públicas voltada para os MEIs.
17: Os anúncios fazem parte de uma série de medidas anunciadas para os microempreendedores. Na segunda-feira, o presidente Lula já havia enviado ao Congresso Nacional a proposta de reajuste do teto de faturamento do MEI, de 81 mil para 140 mil por ano. Atualmente, o Brasil possui mais de 16 milhões de microempreendedores individuais. Reportagem Gabriela Noronha.
6: Quem tem interesse em participar do Desenrola MEI poderá acessar o sistema a partir do dia 6 de julho no site www.regularize.pgfm.gov.br.
7: O programa Gás do Povo agora chega a 100% dos inscritos no Cadastro Único de Programas Sociais do Governo do Brasil.
6: São mais de 15 milhões de recargas do botijão de gás de 13 quilos que estarão disponíveis aos beneficiários a partir do próximo dia 10 de julho.
18: Para a dona de casa Maria José de Carvalho, o botijão de gás na cozinha é motivo de alívio. Moradora do Sol Nascente no Distrito Federal, ela recebe o botijão gratuitamente por meio do Programa Federal Gás do Povo. Segundo Maria, foi graças ao programa que ela deixou para trás o fogão a lenha.
19: Quando eu morava no barraco de madeira, eu cozinhava na lenha, porque aqui é uma quadra que ninguém presta nada para ninguém, né? Agora melhorou um pouco.
18: Lançado em setembro de 2025 para substituir o antigo Vale Gás, o programa Gás do Povo é administrado pelos Ministérios de Minas e Energia e do Desenvolvimento e Assistência Social, Família e Combate à Fome. Segundo o governo federal, já são quase 15 milhões de recargas gratuitas realizadas em todo o Brasil desde o início do programa, como explica o ministro de Minas e Energia, Alexandre Silveira.
20: É 100% de cobertura. Já são 15 milhões de recargas. Hoje o país todo está coberto. Onde não tem revenda, as distribuidoras estão chegando com a entrega em veículos móveis e todo o público-alvo, que é o público do Cade Único, já recebe o botijão de gás, essa grande medida de proteção social.
18: Em julho, os beneficiários do programa poderão retirar a recarga gratuita do botijão de gás de 13 quilos a partir do dia 10. O benefício ficará disponível até 9 de agosto. A retirada do botijão pode ser feita diretamente nas 26 mil revendas credenciadas, espalhadas por mais de 4.800 municípios brasileiros. Com locução de Nazi Brum, reportagem de Gabriela Noronha.
7: O Escritório Nacional Antifacção foi inaugurado nesta sexta-feira, no Rio de Janeiro.
6: A nova estrutura, lançada pelo Ministério da Justiça e Segurança Pública, integra o programa Brasil contra o Crime Organizado.
7: O objetivo é apoiar as ações integradas desenvolvidas pelas forças de segurança pública.
6: Além do Rio de Janeiro, o escritório já está presente em São Paulo e estará posteriormente em Foz do Iguaçu, no Paraná.
7: Segundo o ministro da Justiça e Segurança Pública, Wellington César Lima, a medida quer aproximar a União dos principais centros de atuação do crime organizado no país.
21: Visa exatamente que nós venhamos a nos aproximarmos mais das realidades específicas de determinados estados da federação, como no caso do Rio de Janeiro e São Paulo. Também teremos um ponto em Foz do Iguaçu. Fundamental que para a fluidez dessas informações locais, estabelecimento de estratégias customizadas específicas para cada realidade local, o Ministério da Justiça se faça presente.
6: Em 2016, foi sancionada uma nova lei contra o tráfico de pessoas, que virou um marco para o Brasil.
7: Ela aumentou a possibilidade de investigação, a criminalização e as penas, além de garantir maior assistência às vítimas.
6: Para celebrar os 10 anos da lei, novas parcerias foram firmadas para combater esse tipo de crime.
7: Disfarçado de oportunidade de trabalho no exterior, o tráfico de pessoas segue fazendo vítimas no Brasil. Uma nova rota identificada pelo Ministério da Justiça e Segurança Pública tem um destino líder, Camboja, na Ásia. 44 brasileiros foram aliciados no ano passado para atuarem em centros de crimes digitais naquele país. Como explica o diretor do Departamento de Migrações da Secretaria Nacional de Justiça do Ministério da Justiça e Segurança Pública, Vitor Semple.
0: Brasileiros estão sendo vítimas de esquemas, os chamados scam centers, que são brasileiros sendo transportados, exportados por meio de aliciamento para o Camboja e para os outros países para dar golpes digitais em brasileiros aqui no Brasil.
7: No ano em que a Lei Brasileira de Enfrentamento ao Tráfico de Pessoas completa 10 anos, o Ministério da Justiça lançou duas parcerias para ampliar as ações de prevenção desse crime no país. A primeira é no campo dos esportes, com a criação de uma cartilha que orienta atletas, familiares, treinadores, dirigentes e demais profissionais sobre os riscos do aliciamento por falsas promessas de contratos e oportunidades esportivas. Para o coordenador-geral de inteligência esportiva do Ministério do Esporte, Diogo Silva, grandes eventos esportivos podem ajudar a dar visibilidade ao tema.
1: Colocando isso dentro do contexto atual que nós estamos vivendo, onde a Copa do Mundo Futebol Feminino vai ter a oportunidade de apresentar essa proposta para as pessoas e alertar as pessoas.
7: Outra iniciativa é a campanha da Agência Nacional de Aviação Civil para conscientização sobre tráfico de pessoas e trabalho escravo. De acordo com Diana Helena Ferreira, da Agência Nacional de Aviação Civil, profissionais que atuam em aeroportos são capacitados para reconhecer situações de risco e denunciar.
22: Por meio dos treinamentos, eles conseguem identificar sinais, né, que algumas, né, possíveis vítimas podem manifestar, como de nervosismo, às vezes não saber responder determinadas perguntas dos agentes, né? Eles sabem um canal, por exemplo, para acionar a Polícia Federal ou outro órgão policial que esteja no aeroporto.
7: Os homens já foram maioria nos casos de tráfico para trabalho em condição análoga à de escravo, mas dados recentes do Ministério da Justiça e Segurança Pública mostram que as mulheres passaram a ser as principais vítimas, principalmente quando se refere à exploração sexual. Quanto à faixa etária, a maioria das pessoas identificadas está em idade economicamente ativa, entre 18 e 59 anos. Reportagem Graziele Bezerra.
23: E mais um aliado no combate ao feminicídio.
6: Está em construção uma linha do tempo que mostra o caminho percorrido pelas vítimas de violência desde o primeiro boletim de ocorrência.
23: Com esse histórico, será possível criar mecanismos de alerta para a atuação preventiva das autoridades antes que o crime aconteça.
24: Os casos de feminicídio no Brasil recuaram 11,45% nos primeiros meses após o lançamento do Pacto contra o Feminicídio em fevereiro deste ano. Isso representa 30 vítimas a menos em relação ao mesmo período do ano anterior. Ainda assim, entre abril e maio, 232 mulheres foram assassinadas em razão do gênero. E para fortalecer a luta contra o feminicídio, uma nova estratégia está sendo desenvolvida. Trata-se de uma linha do tempo que cruza dados dos boletins de ocorrência de violência doméstica registrados pelas vítimas. A ideia é agir preventivamente, como explica a idealizadora do sistema, Luana Teixeira, servidora da Secretaria Nacional de Segurança Pública.
25: O feminicídio, ele é o final de toda uma escalada da violência. A partir do momento que essa mulher entrar num ciclo de violência, no primeiro boletim de ocorrência, nós vamos emitir um alerta para todas as autoridades envolvidas, né? Para que ela não chegue no ápice do feminicídio. Como a gente observou, 15% morrem até 12 meses e 18% morrem até 24 meses. Nossa expectativa principal é essa, é salvar vidas em vez de contar as mortes.
24: A ferramenta faz parte do Centro Integrado Mulher Segura, uma estrutura dentro do Ministério da Justiça e Segurança Pública que usa inteligência e integração de dados para proteger mulheres em todo o Brasil. Para a construção da linha do tempo, foram reunidos dados das secretarias de segurança estaduais e do Banco Nacional de Boletins de Ocorrência. Com as informações, também é possível construir um histórico de atuação dos agressores, de acordo com Luana Teixeira.
25: Às vezes ele comete uma violência aqui no estado, mas aí vai para outro estado e lá não consta que ele cometeu essa violência, porque os sistemas não se conversam. E com Mulher Segura, você vai conseguir olhar tudo isso. Eu consigo ver que esse cara já fez, já praticou violência em vários outros estados.
24: Embora a plataforma ainda esteja em fase de estruturação, já conta com perfis específicos para delegacias e órgãos do judiciário, possibilitando notificações automáticas e a visualização do histórico da vítima e do agressor em diferentes estados. O próximo passo é integrar esses dados ao Sistema Único de Saúde para detectar casos de violência subnotificados. Reportagem Luciana Colares de Holanda.
6: O governo do Brasil finalizou a cessão da área da favela do Moinho para o governo de São Paulo.
23: O terreno na capital paulista era da União e abrigou cerca de 850 famílias.
6: Hoje, no ato de assinatura, a ministra da Gestão e da Inovação, Esther Dweck, destacou o atendimento habitacional às famílias como parte da negociação.
2: Acho que esse momento agora ele vai encerrar um capítulo e começar um novo, né? Justamente naquela área que era a favela do Moinho, que agora vai se tornar o Parque do Moinho. Para que a gente pudesse transformar aquela área num parque, a gente precisava garantir a moradia digna para as pessoas que estavam ali naquela região. O governo federal, por meio do Minha Casa Minha Vida, entraria com 180 mil e o governo do estado com 70 mil para permitir que as pessoas pudessem comprar uma casa de até 250 mil. A grande maioria pôde ficar no centro da cidade, porque essa é uma área extremamente central e essa era uma das dos pleitos das famílias, que elas não fossem deslocadas do centro da cidade.
23: Até agora, 84% das famílias já estão com novos imóveis contratados.
6: O governo paulista terá 48 meses para concluir as obras de construção do novo parque.
23: Comunidades da Amazônia que atuam com produtos da biodiversidade.
6: Serão financiadas ações para fortalecer os negócios com foco na conservação ambiental.
3: O Fundo Amazônia vai investir até 230 milhões de reais para fortalecer negócios comunitários da sociobioeconomia em todos os estados da Amazônia Legal. O investimento vai ocorrer por meio do edital Prospera Amazônia, lançado pelo Ministério do Meio Ambiente e Mudança do Clima e que é fruto de um acordo de cooperação com o BNDES, o Banco Nacional de Desenvolvimento Econômico e Social. O edital vai selecionar organizações para oferecer serviços a empreendimentos comunitários que trabalham com produtos e serviços da sociobiodiversidade e que sejam formados principalmente por povos indígenas, quilombolas, extrativistas, ribeirinhos, agricultores familiares e demais povos e comunidades tradicionais. O apoio inclui assistência técnica, formação, capacitação, assessoria para gestão e regularização documental. Também contempla serviços de adequação sanitária e ambiental, certificação, agregação de valor, acesso a crédito e a mercados. Ao todo, o edital poderá apoiar ações em até 106 municípios da Amazônia Legal. A chefe do Departamento de Gestão do Fundo Amazônia do BNDES, Fernanda Garavini, destaca a importância dessa parceria entre o banco e o Ministério do Meio Ambiente e Mudança do Clima.
4: Com essa parceria, o Ministério de Meio Ambiente e Mudança do Clima e o BNDES, usando os recursos do Fundo Amazônia, pretendem transformar a produção sustentável dos territórios amazônicos em negócios mais estruturados, capazes de gerar renda, ganhar escala e acessar novos mercados, sem abrir mão da conservação da floresta e dos modos de vida dessas populações, que protegem a floresta.
3: Gerido pelo BNDES, sob coordenação do Ministério do Meio Ambiente e Mudança do Clima, o Fundo Amazônia já apoia mais de 150 projetos. Estando presente em 73% dos municípios dos 9 estados da Amazônia Legal. Reportagem André de Barros Lima.
23: O Exame Nacional do Ensino Médio 2026 já contabiliza mais de 5 milhões de inscritos.
6: É o maior número já registrado pelo exame desde 2022.
23: Entre as principais novidades dessa edição está a inscrição automática dos estudantes concluintes do ensino médio da rede pública.
6: Outra mudança foi o aumento no número de municípios onde as provas serão realizadas.
23: Nesse ano, o exame será aplicado nos dias 8 e 15 de novembro em todos os estados e no Distrito Federal.
6: O Enem. principal porta de entrada para a educação superior no Brasil.
23: É utilizado para ingressar em universidades públicas por meio do Sistema de Seleção Unificada, o SISU, ou em instituições privadas pelo ProUni, o Programa Universidade para Todos.
6: Também é utilizado por estudantes que buscam financiamento em instituições de ensino pelo FIES.
23: E fique de olho, as inscrições para quem quer participar do FIES abrem no dia 14 de julho.
5: O Ministério da Educação publicou o edital do processo seletivo do FIES, Fundo de Financiamento Estudantil, para o segundo semestre de 2026. As inscrições são gratuitas e estarão abertas de 14 a 17 de julho, exclusivamente pela internet no endereço acessounico.mec.gov.br/FIES. Neste ano, o MEC oferece mais de 112 mil vagas para o FIES, considerando os processos seletivos do primeiro e do segundo semestre. Para se inscrever, é necessário ter participado do Exame Nacional do Ensino Médio, o ENEM, a partir da edição

0: movem e facilitam a criação de plataformas de apostas não autorizadas a operar no país.
1: Os perfis em questão divulgavam conteúdos com tutoriais de como criar uma plataforma de cassino, por exemplo, ou de estímulo ao jogo do bicho, que é proibido pela legislação brasileira.
0: Apostas de cota fixa, como as chamadas bets, só podem ser exploradas mediante prévia autorização do Ministério da Fazenda.
1: E essas foram as notícias do Governo do Brasil.
0: Uma realização da Secretaria de Comunicação Social da Presidência da República.
1: Com produção da empresa Brasil de Comunicação.
0: Fique agora com as notícias do Poder Judiciário e do Congresso Nacional. Boa noite, bom fim de semana.
1: A gente volta na segunda-feira. Boa noite.
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4: Presidente do STF defende a atuação conjunta das cortes latino-americanas para proteger a democracia.
5: STJ julga primeiro repetitivo em sessão totalmente virtual e define requisitos para justiça gratuita a pessoas jurídicas.
4: TST recebe relatório sobre estudo inédito sobre a exclusão de pessoas LGBTQIAPN+ no mercado de trabalho.
5: Boa noite, eu sou Marcela Luiz.
4: E eu sou Walter Lima.
5: O presidente do Supremo Tribunal Federal e do Conselho Nacional de Justiça, ministro Edson Fachin, defendeu uma atuação articulada entre as cortes constitucionais da América Latina para fortalecer a proteção da democracia, da independência judicial e dos direitos fundamentais.
4: A declaração foi feita durante o 31º encontro de tribunais, cortes e salas constitucionais da América Latina e do Caribe, realizado em Montevidéu, no Uruguai. Fernanda Porto.
6: No evento, Fachin disse ainda que o reconhecimento da democracia como um direito humano autônomo, como está sendo debatido pela Corte Interamericana de Direitos Humanos, poderá fortalecer juridicamente a independência do Poder Judiciário, a autonomia dos tribunais constitucionais, a integridade dos processos eleitorais, os mecanismos de freios e contrapesos, além da proteção das liberdades fundamentais.
5: O Conselho Nacional de Justiça encerrou o primeiro semestre de 2026 com 326 processos julgados pelo plenário e mais de 6 mil processos analisados e arquivados.
4: No período, o órgão também aprovou normas e definiu políticas para o judiciário em todo o país. Marcelo Della Libera.
7: O balanço divulgado pelo CNJ mostra que nos 6 primeiros meses do ano, o plenário realizou 24 sessões, entre presenciais e virtuais. O colegiado também aprovou 15 resoluções de cumprimento obrigatório pelos tribunais e 3 recomendações sobre boas práticas em áreas como gestão processual, inovação tecnológica, direitos humanos, acesso à justiça e melhoria da prestação jurisdicional. Na área disciplinar, o plenário do Conselho julgou 10 procedimentos administrativos disciplinares e aplicou sanções em 8 deles. Também determinou o afastamento cautelar de 9 magistrados durante a tramitação dos processos e analisou 9 revisões disciplinares, com aplicação de pena de disponibilidade em 2 casos.
5: Pela primeira vez, o STJ julgou um recurso repetitivo em sessão totalmente virtual.
4: Na ocasião, foram estabelecidos critérios para a concessão da gratuidade de justiça a pessoas jurídicas. Fátima Uchoa.
8: A tese fixada pela Corte Especial do STJ sob o rito dos repetitivos deve ser seguida por todos os juízes e tribunais do país ao analisarem a mesma questão de direito. O colegiado definiu que a pessoa jurídica deve apresentar informações que permitam avaliar a real situação econômico-financeira, não sendo suficiente demonstrar inatividade ou redução do faturamento. Segundo o ministro relator Luiz Felipe Salomão, a concessão da gratuidade de justiça segue regras diferentes para pessoas físicas, que têm presunção relativa de veracidade na declaração de insuficiência de recursos, enquanto a pessoa jurídica deve comprovar não ter condições de arcar com as despesas processuais.
5: Um estudo inédito foi feito sobre a exclusão de pessoas LGBTQIAPN+ no mercado de trabalho.
4: O relatório foi entregue ao TST. Mila Amaral.
9: O levantamento foi realizado pelo Banco Mundial em parceria com o Ministério dos Direitos Humanos.

0: da Cidadania e outras organizações. De acordo com o documento, a exclusão de pessoas LGBTQIAPN+ no mercado de trabalho tira da economia brasileira mais de 94 bilhões por ano. Isso acontece porque essa população é mais atingida pelo desemprego e pela informalidade e recebe salários menores. Os dados mostram que o desemprego entre pessoas LGBTQIAPN+ é de 15,2% e mesmo empregados, eles ganham em média 10% a menos.
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1: Uma boa noite.
2: Bom fim de semana e até segunda-feira.
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1: Eu sou Paula Groba.
2: E eu sou Ricardo Nakaoka.
1: E estes são os destaques de hoje do Jornal do Senado, que começa agora.
2: Perfis falsos na internet podem virar crime.
1: Comissões debatem impactos do vício em apostas. Casos de ludopatia crescem 140% no SUS.
2: Aprovado reajuste anual para acesso ao microcrédito.
1: Boa noite.
2: Boa noite.
1: Criar um perfil falso para enganar outras pessoas pode passar a ser crime específico no Brasil.
2: A Comissão de Segurança Pública aprovou o projeto que inclui no Código Penal o crime de falsa identidade digital para punir a prática conhecida como catfishing, usada em golpes, assédio e outros tipos de fraude. Repórter Bruno Lourenço.
3: O projeto de lei cria no Código Penal o crime de estelionato ou fraude por meio de falsa identidade digital. O senador Hamilton Mourão do Republicanos do Rio Grande do Sul destacou que a criação de perfis falsos deixou de ser uma mera travessura online para se transformar em uma ferramenta de crimes graves, como a extorsão financeira e a chantagem íntima, gerando prejuízos severos à saúde mental e ao bolso das vítimas.
4: Catfishing é a prática de criar uma identidade falsa online com o objetivo de enganar, explorar, assediar ou fraudar outras pessoas, geralmente em redes sociais ou aplicativos de namoro. Os motivos para o catfishing variam desde a busca por atenção ou bullying, até crimes graves como golpes financeiros, românticos ou de investimento em criptomoedas, que resultam em perdas financeiras substanciais para as vítimas. Extorsão e chantagem por meio de imagens íntimas ou informações pessoais compartilhadas pelas vítimas, chamada sextorção e roubo de identidade.
3: A proposta estabelece que a punição seja agravada se a fraude for cometida com o uso de ferramentas automatizadas, perfis robôs ou se visar a exploração financeira de pessoas vulneráveis como idosos.
1: E processos de violência doméstica poderão ter análise mais rápida na justiça.
2: Avançou o projeto que garante prioridade aos juizados especializados na tramitação das ações previstas na Lei Maria da Penha. Repórter Rodrigo Rezende.
5: Os juizados de violência doméstica e familiar contra a mulher terão prioridade em relação à chamada justiça comum na análise dos processos relacionados à Lei Maria da Penha. O projeto com esse objetivo foi aprovado pela Comissão de Direitos Humanos. A relatora, senadora Ana Paula Lobato, do PSB do Maranhão, ressalta que essa medida impede conflitos entre órgãos judiciais e dá mais segurança para a mulher vítima de agressão. O relatório de Ana Paula Lobato foi lido na CDH pelo senador Rogério Carvalho, do PT de Sergipe.
6: Ao instituir órgãos judiciais especializados com competência civil e criminal para o processo, julgamento e execução das causas decorrentes dessa violência, a Lei Maria da Penha buscou evitar a fragmentação do atendimento, decisões potencialmente contraditórias e a peregrinação da vítima por múltiplos juízos, assegurando tutela mais efetiva e concentrada.
5: O projeto foi apresentado pela deputada federal Laura Carneiro, do PSD do Rio de Janeiro, e agora será analisado pela Comissão de Constituição e Justiça.
1: E a Câmara dos Deputados pode votar nos próximos dias o chamado PL da Misoginia, um projeto aprovado pelo Senado, que equipara o crime de ódio contra mulheres ao racismo.
2: A proposta torna a prática inafiançável e imprescritível e prevê penas mais duras para quem discriminar as mulheres. A reportagem é de Yasmin Rodrigues.
7: O projeto de lei aprovado pelo Senado em março inclui a misoginia entre os crimes de preconceito e discriminação já previstos na legislação brasileira. Assim como nos crimes de racismo, a conduta passa a ser considerada inafiançável e imprescritível. A autora do projeto, senadora Ana Paula Lobato, do PSB do Maranhão, afirmou que o objetivo é enfrentar um tipo de violência que muitas vezes antecede as agressões físicas e feminicídios.
8: Estatística crescente da violência doméstica que chega até o feminicídio. Então, antes de chegar no feminicídio, se sofre a violência psicológica, a violência financeira, a violência doméstica, para enfim chegar no feminicídio. Para diminuir os casos de feminicídio, a gente precisa primeiramente combater a violência.
7: A matéria recebeu parecer favorável da relatora, senadora Soraya Tronic, do PSB de Mato Grosso do Sul. Se os deputados aprovarem o texto sem alterações, a proposta segue diretamente para a sanção presidencial.
1: Uma audiência pública das Comissões de Direitos Humanos e de Assuntos Sociais discutiu os impactos das apostas esportivas online no Brasil.
2: O debate apontou que a crescente expansão das bets no país exige medidas de proteção aos consumidores. Repórter Patrícia Oliveira.
9: Para os debatedores, os efeitos das apostas esportivas online sobre o endividamento das famílias e a saúde mental dos brasileiros exigem medidas de proteção ao consumidor. Além do cadastramento do CPF nos sites de aposta, também seria necessária a declaração de renda para o controle do valor apostado e a redução da publicidade das bets. O psiquiatra Hermano Tavares destacou o aumento de casos de jogo compulsivo, o vício que afeta um em cada cinco apostadores.
10: É como se fosse uma droga, gente. O SUS teve mais de 100% de aumento de demanda de tratamento para jogo nesse período.
9: O senador Eduardo Girão, do Novo do Ceará, defende o fim das apostas online.
11: Copa do Mundo acontecendo durante esse mês, explodiu a propaganda. Na minha opinião, deveria acabar. Proibir, seja o governo enviando um projeto ou o próprio parlamento deliberar pelo fim.
9: Além de outras propostas em tramitação, um pacote de projetos reunidos pela senadora Damares Alves do Republicanos do Distrito Federal restringe a publicidade das bets e proíbe a ação de influenciadores digitais.
1: Os atendimentos a pessoas com dependência em jogos de apostas no SUS cresceram 140% entre 2018 e 2025. O dado foi apresentado na audiência pública pela coordenadora do Departamento de Saúde Mental, Álcool e Outras Drogas do Ministério da Saúde, Gabriela de Andrade.
2: Para a senadora Damares Alves, do Republicanos do Distrito Federal, a expansão das apostas esportivas já afeta a saúde pública e a economia, o que reforça a necessidade de medidas para enfrentar a ludopatia.
12: Quanto tudo isso está custando para o Brasil? O que está arrecadando? Está compensando os danos e prejuízos que os cofres públicos vão ter e já estão tendo?
1: Os limites para o acesso ao microcrédito podem deixar de ficar defasados.
2: A Comissão de Assuntos Econômicos aprovou um projeto que atualiza esses valores anualmente, com base na inflação, para preservar o acesso de microempreendedores e trabalhadores informais ao crédito. O texto segue para a Câmara dos Deputados, se não houver recurso ao plenário. Repórter Marcela Cunha.
13: O projeto prevê a correção anual dos limites de endividamento para acesso ao Programa Nacional de Microcrédito Produtivo Orientado. O PNMPO oferece crédito para financiar atividades produtivas de microempreendedores, pequenos negócios e trabalhadores informais. Hoje, o Conselho Monetário Nacional estabelece dois limites, até R$ 21 mil em operações de microcrédito na mesma instituição financeira e até R$ 80 mil no total de operações de crédito no sistema financeiro, sem contar financiamento habitacional. Mas esses valores podem ficar defasados com o tempo. O relator, senador Laércio Oliveira, do Progressistas de Sergipe, afirmou que manter os limites sem correção pela inflação reduz ano a ano o acesso dos pequenos empreendedores ao microcrédito.
14: Mais do que facilitar o acesso ao financiamento com taxas justas, a política de microcrédito atua como um motor de incentivo e profissionalização para os microempreendedores. Em vez de apenas injetar dinheiro, o programa qualifica o tomador para que ele identifique o momento exato de buscar o empréstimo e saiba aplicá-lo com foco na produtividade.
13: Pelo texto aprovado, a atualização será anual pelo IGPM, índice usado para medir a variação de preços na economia.
2: Com edição de Paula Groba e trabalhos técnicos de João Lira, o Jornal do Senado fica por aqui. Acompanhe agora as notícias do Tribunal de Contas da União e da Câmara dos Deputados. Boa noite.
1: Uma boa noite e um bom fim de semana.
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16: O Tribunal de Contas da União avaliou se órgãos federais oferecem condições adequadas no ambiente de trabalho para a inclusão de pessoas com deficiência. A auditoria analisou 36 órgãos e identificou barreiras físicas, sociais e organizacionais, além de dificuldades de acessibilidade nos espaços, nos sistemas de informática e nos meios de comunicação. O tribunal também constatou que metade dos órgãos avaliados não possui diretrizes formais de acessibilidade. O TCU recomendou medidas ao Ministério da Gestão, ao Ministério dos Direitos Humanos e a outros órgãos federais. O objetivo é eliminar barreiras e melhorar as condições de inclusão e de trabalho na administração pública federal. Saiba mais em tcu.gov.br.
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17: Deputados definem novas regras para fiscalizar despesas com educação.
18: O projeto cria medidas de saúde para pessoas afetadas por jogos de azar.
17: Avança a proposta que retoma incentivos para o programa Mais Médicos.
19: Boa noite. Comissão de Educação aprova incentivo ao programa Mais Médicos. O repórter José Carlos Oliveira tem as informações.
20: A Comissão de Educação da Câmara dos Deputados aprovou o projeto de lei que retoma incentivos ao programa Mais Médicos, que haviam sido revogados em 2025, diante da lei que criou o programa Agora Tem Especialistas. O texto aprovado permite que os candidatos aos programas de residência médica recebam 10% de pontuação adicional durante o processo seletivo, desde que tenham cumprido integralmente pelo menos um ano de ações em projetos e programas dos Ministérios da Saúde e da Educação, como é o caso do Mais Médicos. Para o relator da proposta, deputado Ismael, do PL de Santa Catarina, a medida tem baixo custo, é fácil de ser operacionalizada e, na prática, vai atrair mais jovens profissionais para o programa Mais Médicos.
21: A gente sabe da importância da presença do programa Mais Médico nesses pequenos municípios. E o projeto do deputado Ismael Alexandrino permite que especialistas em medicina também adentrem ao programa Mais Médico, permitindo um maior acesso da nossa população à saúde, tão fundamental, uma das prioridades, sem dúvida, desafiantes para o nosso país.
20: A proposta de retomada de incentivos ao programa Mais Médicos ainda vai passar pelas análises das comissões de saúde e de Constituição e Justiça. Da Rádio Câmara de Brasília, José Carlos Oliveira.
17: Orlando Silva, do PCdoB de São Paulo, comemora a aprovação na Comissão de Constituição e Justiça do projeto que veda o ensino à distância nos cursos da área da saúde. Segundo ele, a formação presencial é indispensável para garantir a qualificação dos futuros profissionais.
19: Orlando Silva acredita que a medida preserva a qualidade dos serviços prestados à população e evita a formação de profissionais com diferentes níveis de preparo. O deputado também defende a rápida tramitação da proposta no Senado.
15: Trabalho.
17: Professora Luciene Cavalcante, do PSOL de São Paulo, apoia a instituição do piso nacional para os profissionais não docentes da educação. Segundo ela, a proposta garante valorização aos trabalhadores da educação básica e prevê remuneração equivalente a 75% do piso do magistério.
19: Professora Luciene Cavalcante afirma que o projeto conta com fonte de financiamento por meio do Fundeb e pede prioridade para a votação no Senado. Ela argumenta que a medida corrige uma injustiça salarial e reconhece o trabalho dos profissionais que atuam diariamente nas escolas.
15: Educação.
17: Foram aprovadas novas regras para fiscalização de despesas públicas com educação. A repórter Paula Bittar acompanhou a votação.
22: A Comissão de Constituição e Justiça da Câmara aprovou uma proposta que define regras para acompanhar e avaliar gastos com educação nos estados e municípios. O texto aprovado confere um papel central ao Sistema de Informações sobre Orçamentos Públicos em Educação, SIOP, um sistema eletrônico gerido pelo Fundo Nacional de Desenvolvimento da Educação, o FNDE, que coleta, processa e disponibiliza dados sobre receitas e despesas com educação. O monitoramento da aplicação de recursos na educação será feito por esse sistema, que também será responsável por manter um portal voltado ao cidadão. Estados e municípios deverão publicar no SIOP até 30 dias após o fim de cada bimestre um demonstrativo com as receitas e despesas da educação. Se o relatório não for publicado, o governo federal poderá suspender as transferências voluntárias, com exceção das destinadas à educação, saúde e assistência social. Durante a discussão da proposta na comissão, o deputado Patrus Ananias, do PT de Minas Gerais, ressaltou a necessidade de garantir transparência nos gastos públicos.
23: Esse projeto me tocou muito o coração, porque eu penso que nós vivemos uma época em que nós aqui na Câmara dos Deputados, parlamentares, precisamos mandar um recado claro, passar uma imagem para o povo brasileiro. da nossa correção, do nosso rigor, da nossa transparência na aplicação dos recursos públicos, que não podem ser destinados a projetos mirabolantes, a obras inacabadas, mas destinados prioritariamente às políticas públicas que promovem o desenvolvimento do nosso país.
22: O projeto que define regras para acompanhar e avaliar gastos com educação nos estados e municípios já pode seguir para análise do Senado, a menos que haja recurso para votação pelo plenário da Câmara. Da Rádio Câmara, de Brasília, Paula Bittar.
15: Saúde.
19: Hélio Lopes, do PL do Rio de Janeiro, é autor de projeto que estabelece diretrizes para a caderneta de saúde da gestante e do bebê no SUS. Entre as medidas previstas, o texto determina o uso de terminologia baseada no sexo biológico e veda a adoção de linguagem neutra.
17: Segundo Hélio Lopes, a proposta também define que as cadernetas de pré-natal sejam voltadas exclusivamente à proteção da saúde da mãe e do bebê, sem conteúdos que estimulem a interrupção da gestação. O projeto ainda prevê orientações sobre denúncia e proteção em casos de violência sexual.
19: O projeto de Felipe Beccari, do Podemos de São Paulo, cria uma política de incentivo à produção e ao acesso a medicamentos genéricos de uso veterinário. O deputado propôs estímulos para empresas que produzem esses medicamentos e adotem políticas de preços mais acessíveis.
17: De acordo com Felipe Beccari, a medida busca reduzir os custos dos tratamentos veterinários e ampliar o acesso da população aos cuidados com os animais. Ele acredita que o fortalecimento do mercado de genéricos pode estimular a concorrência, beneficiar tutores e contribuir para o bem-estar animal.
15: Direitos humanos.
19: O projeto cria uma pensão especial para pessoas que adquirirem deficiência permanente em decorrência de violência doméstica. Um dos autores da matéria, Dimas Gadelha, do PT do Rio de Janeiro, explica que a ideia é indenizar as vítimas sem renda suficiente para garantir o próprio sustento.
17: O texto também dispensa o tempo de carência para a concessão de benefícios às vítimas. De acordo com Dimas Gadelha, a proposta ainda prevê mecanismos para que o Estado busque o ressarcimento dos gastos junto aos agressores.
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15: Ciência e tecnologia.
19: Está pronta para ser votada no plenário da Câmara a proposta que cria uma política para auxiliar na saúde de pessoas afetadas por jogos de azar. A repórter Mônica Tati tem mais informações.
3: A Comissão de Constituição e Justiça da Câmara dos Deputados aprovou o projeto de lei que institui política para atender pessoas e famílias que foram afetadas pelos jogos de apostas. O texto cria a Estratégia Nacional de Atenção Integral às pessoas com necessidades decorrentes das práticas de jogos e apostas. Entre outros pontos, aborda a prevenção, a redução de danos, a proteção e a reinserção social de pessoas que tenham problemas com vícios em jogos. A relatora na comissão, a deputada Laura Carneiro, do PSD do Rio de Janeiro, afirmou que a proposta tem relevância social e sanitária, devido aos efeitos das apostas sobre a saúde mental, a vida familiar e a proteção de grupos vulneráveis. Já o autor do projeto, o deputado Rui Carneiro, do Podemos, da Paraíba, informou que o número de pessoas atendidas pelo SUS, o Sistema Único de Saúde, com problemas associados ao jogo patológico, passou de 108 para 1.200 entre 2018 e 2023.
4: Os jogos de azar no Brasil se transformaram numa questão gravíssima de saúde pública. Esse é a moral principal do nosso projeto, dar uma resposta às pessoas que, junto com os seus familiares, estão vivendo essa nova realidade do Brasil, inclusive uma das maiores causas do endividamento do brasileiro. Então, o objetivo é preparar a estrutura, sobretudo de saúde, as unidades básicas de saúde, nos CAPs, para atender esse novo tipo de paciente, vamos dizer assim, que precisa de socorro.
3: O projeto que cria uma política de atenção às pessoas com problemas com jogos de apostas já foi aprovado por todas as comissões e aguarda a votação do plenário da Câmara. Da Rádio Câmara de Brasília, Mônica Tati.
15: Justiça.
17: Adriana Ventura, do Novo de São Paulo, pede a instalação de uma CPMI para investigar o Banco Master e acusa o governo de priorizar gastos com publicidade em vez de áreas como saúde. Ela defende o combate à impunidade e a responsabilização dos envolvidos em crimes.
19: Adriana Ventura também faz críticas ao governo federal e cita investigações da Polícia Federal envolvendo o Banco Master e integrantes da base governista. Segundo ela, as denúncias reforçam a necessidade de aprofundar as apurações sobre possíveis casos de corrupção.
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15: Comissões.
17: A Comissão de Administração da Câmara debate experiência de ouvidorias externas em defensorias públicas. O repórter Luiz Cláudio Canuto tem os detalhes.
6: 20 unidades da Federação têm ouvidorias externas em suas defensorias públicas, que funcionam como órgãos auxiliares e autônomos para garantir o controle social, a transparência e a participação da sociedade civil. As ouvidorias externas não pertencem à carreira da defensoria e seus integrantes são eleitos a partir de listas tríplices com representantes da sociedade. Criadas pela Constituição de 88, as defensorias públicas são instituições estatais que garantem assistência jurídica integral e gratuita à população que não possui recursos financeiros para contratar um advogado. Elas atuam na defesa dos direitos individuais e coletivos e na promoção dos direitos humanos. A Comissão de Administração e Serviço Público da Câmara dos Deputados debateu a experiência das ouvidorias externas das defensorias públicas com representantes do setor. A audiência pública foi presidida pela deputada Fernanda Melchiona, do PSOL do Rio Grande do Sul, autora também do pedido para a realização do debate.
7: 20 estados já têm a defensoria, a ouvidoria da defensoria pública, que é um órgão do controle social, que não é da carreira da instituição e que é eleita pelos movimentos sociais populares. E por que eu estou fazendo esse preâmbulo? Porque é o único órgão do sistema judicial que tem esse controle externo, externo mesmo, que não é da carreira, que não tem aquele elemento corporativo. Isso é muito importante.
6: Os estados que não têm ouvidorias externas nas defensorias públicas são Espírito Santo, Sergipe, Alagoas, Tocantins, Mato Grosso do Sul, Amazonas, Roraima e Rio Grande do Norte. A Defensoria Pública da União conta com uma ouvidoria geral composta por representantes da sociedade civil. O projeto apresentado no Senado Federal muda a lei de responsabilidade fiscal e destina limite de até 2% da receita das unidades federativas para o orçamento das defensorias públicas, a fim de garantir autonomia financeira. A proposta também impede contingenciamentos severos no sistema de assistência jurídica gratuita. Da Rádio Câmara de Brasília, Luiz Cláudio Canuto.
15: Economia.
19: Florentino Neto, do PT do Piauí, defende o projeto que autoriza a União a criar uma empresa estatal para atuar na distribuição de combustíveis e gás de cozinha. A proposta também permite ampliar a participação pública em refinarias e outras estruturas estratégicas para o abastecimento nacional.
17: No entendimento de Florentino Neto, a medida fortalece a soberania energética e protege o país em situações de desabastecimento. Ele considera ainda que a iniciativa contribui para a estabilidade da oferta de combustíveis, além de proteger os consumidores contra aumentos abusivos.
19: Glauber Braga, do PSOL do Rio de Janeiro, apresentou o projeto que revoga a lei do Programa Nacional de Desestatização. O deputado afirma que a proposta busca fortalecer a presença do Estado em áreas estratégicas, como energia, mineração, telecomunicações e infraestrutura.
17: Glauber Braga avalia que as privatizações reduzem a capacidade do poder público de planejar o desenvolvimento do país. Ele defende que empresas estatais atuem em setores essenciais para atender ao interesse da população, especialmente onde a iniciativa privada não vê lucro imediato.
15: Relações Exteriores.
19: Edilson Barroso, do PL de São Paulo, integra a Frente Parlamentar Mista em apoio à integração União Europeia-Mercosul, criada para acompanhar o acordo comercial entre os dois blocos. Ele detalha a importância da fiscalização legislativa para dar mais segurança às empresas brasileiras.
17: Adilson Barroso afirma que o acordo vai reduzir aos poucos impostos cobrados sobre milhares de produtos e serviços. O deputado aponta que a mudança pode facilitar as vendas do Brasil para outros países e atrair novos investimentos.
15: Agricultura.
19: Representantes da cadeia de produção do tabaco defenderam na Câmara uma proteção para o setor. A repórter Maria Neves nos conta quais as propostas.
8: Representantes da cadeia produtiva do tabaco reclamaram em audiência pública na Câmara dos Deputados que o sistema integrado de produção do setor está ameaçado no Brasil. De acordo com o deputado Heitor Schur, do PSD Gaúcho, que pediu a realização do debate, o aumento do número de produtores independentes e a carga tributária representam as principais ameaças à produção integrada de fumo no Brasil. Heitor Schur afirma que o sistema integrado foi construído há mais de 100 anos e engloba desde os produtores de fumo até a fabricação dos produtos derivados, como cigarro. O deputado argumenta que essa organização é importante para garantir aspectos como equilíbrio entre produção e demanda, assistência técnica e controle da qualidade dos insumos. Com o crescimento dos produtores independentes, ele acredita que essa estrutura esteja ameaçada.
9: Nós temos diversas safras dentro de um ano. Uma vez era a safra do fumo, agora é a safra de verão, a safra de inverno, a safra de primavera. Está plantando e colhendo o ano inteiro. Talvez isso para a indústria seja muito bom, mas para o segmento que está lá no campo eu não vejo ganhar com isso. E, ao mesmo tempo, a gente percebe que cada vez tem mais produtores independentes plantando por conta. Não sei se os insumos que eles usam são os corretos. E essas coisas acabam influenciando também o nosso setor.
8: Com o aumento da produção, Heitor Schur afirma que houve queda no preço do tabaco. O deputado sustentou que enquanto em janeiro a arroba do produto custava R$ 340, hoje está sendo vendida por R$ 260. Da Rádio Câmara de Brasília, Maria Neves.
17: Marcelo Moraes, do PL do Rio Grande do Sul, defende a securitização das dívidas dos produtores rurais do Estado. Na visão do deputado, a medida é essencial para permitir a renegociação dos débitos acumulados após anos de estiagem e das enchentes de 2024.
19: Marcelo Moraes afirma que os agricultores não pedem perdão das dívidas, mas condições para quitá-las. Ele também cobra a apreciação da proposta pela Câmara, alegando que a demora na votação agrava a crise no campo e compromete a economia gaúcha.
15: Meio ambiente.
17: Cabo Gilberto Silva, do PL da Paraíba, critica a atuação de órgãos federais durante operações de fiscalização ambiental em Novo Progresso, no Pará. Segundo o deputado, as ações truculentas provocam conflitos com produtores rurais e moradores da região.
19: Cabo Gilberto Silva pede ao governo federal que reveja a atuação dos órgãos responsáveis pela fiscalização ambiental na região. No entendimento do parlamentar, é necessário garantir o cumprimento da legislação sem comprometer os direitos dos produtores.
17: Joaquim Passarinho, do PL do Pará, também denuncia a truculência de órgãos federais durante a operação de fiscalização ambiental em Novo Progresso. O deputado defende que a fiscalização seja conduzida com respeito à população e prioridade para medidas de orientação.
19: Joaquim Passarinho cobra do governo ações para acelerar a regularização fundiária e ambiental na região. Segundo o parlamentar, é preciso garantir segurança jurídica aos produtores e conciliar a proteção do meio ambiente com o desenvolvimento das atividades econômicas locais.
17: Termina agora o jornal Câmara dos Deputados, produzido pela Rádio Câmara, com trabalhos técnicos de Wellington Teles e apresentação de Ana Raquel Macedo e Márcio Aquiles Sardi. Boa noite.
19: A Voz do Brasil volta na segunda-feira. Boa noite e bom final de semana.
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0: Boa noite, 10:03.
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21: Muito obrigado pela companhia. Boa noite. Cheguei. Seja bem-vinda, seja bem-vindo. É 107, é Cobra FM.

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1: Para todas as mulheres seguras.

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0: Muito obrigado, gente, pelo carinho. Obrigado, viu, de coração aí, ó. Ajudar a gente a fazer a programação aqui da Noite é Nossa. Simone Mendes, Erro Gostoso, vem aí, pagodaço.
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0: 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Agora 10:30.

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14: Ótima sexta-feira para você. Cuida bastante, seja feliz.
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14: Muito obrigado pelo rádio ligado. Boa noite. É hora de pagodaço pra combinar com seu churrasco aí.
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0: Finalizando o pagodaço dessa sexta-feira, que foi top demais. Semana que vem tem mais pagodaço aqui na Cobra FM pra você, tá bom? 11:04, boa noite.
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6: Boa noite da 107. Bora!
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6: Muito bem, sexta-feira, muito bem. Tem aqui o Sem Censura Especial. Entre no clima aqui de sexta-feira, do fim de semana já chegando. Muita música top pra você.
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0: O Papo é Pop aqui na 107 da nossa sexta-feira. Engenheiros do Havaí, sem censura, especial de sexta, feito pra você, só
1: Rainha
0: sucesso.
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0: 11:30. Cento e sete ponto um.

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0: Oi.
1: Boa noite, sucesso.
0: Boa noite.
1: Ah, eu toco pra mim. Se deram pra todos nós, né? É, como uma deusa. Pode ser?
0: Como uma deusa.
1: Não, boa noite.
0: Boa noite.
1: Oi? Me desculpa, a minha irmã falou pra mim. Que não tem nada a ver. Não, desculpa, sucesso. Não, eu quero ouvir uma música assim da Rosana.
0: Da Rosana.
1: Nossa, minha irmã é meia maluca. Tá tudo bem, tá?
0: Tá bom.
1: É, Rosana. O amor e o poder.
0: Tá. Hoje eu não consigo tocar, mas semana que vem você entra em contato comigo aí. À noite eu toco pra você, tá bom? É que hoje é um pouquinho diferente, sexta-feira, né? Beleza? Então, ó, dança com a irmã. Chama a irmã pra dançar, porque vem coisa boa aí pra você dançar. Hoje é sexta-feira. Obrigado, viu? Meus anjos. Abraço aí da 107 Cobra FM. Eu e você, tamo junto, hein?

de abelha, Grande Hotel. Obrigado, viu? Foi bom demais sua companhia. Amanhã às 6 eu tô aqui com as 30. Pra casa, descansar um pouquinho, né? Tomar uma água aí. Descansar a garganta, hein? Esse tempo maluco, olha, tá frio, olha, esquenta, né? Deus do céu. Ninguém aguenta, né? O doutor sofre no inverno, hein? Tudo de bom pra você. A programação aqui é feita com carinho pra você. Vem aí a madrugada, depois da madrugada o Renato Peruca. E aqui você sabe, um amigo, um campeão em cada horário. Só sucesso. Obrigado, viu? Foi bom demais. Deus abençoe. Tô indo embora. Lembre-se que você é muito importante pra mim e pra

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0: 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Meia-noite, mais 27 minutos. 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

0: 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Acertando, uma hora mais um minuto. 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

0: 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Uma hora mais 31 minutos. 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
2: Acertando, 1:57.
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0: 2:06.
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2: Vai, boiadeiro!

0: 2:16. 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
1: Escuta essa história.
2: Quando eu tinha 7 anos, num busão às 7 horas, indo pra escola
1: todo dia.
2: Tinha um povo bebo na rua, pensava, mas que loucura, bebendo essas horas.
1: Onde já se viu?
2: Mas aí eu cresci.

0: Bulls. Fazer o quê?
1: Com muito orgulho.
0: Mas faz com muito orgulho. E com muita responsabilidade.
1: Exatamente. Curiosa, Mariana.

0: 2:27. 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

0: Agora, 2h59. 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

0: 3:28. 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
1: Ao ouvir o repique de uma viola, lembro-me das coisas simples do sertão: o cultivo da terra, a lida do gado, a moda sertaneja e a lenha queimando no fogão. É nesse jeito simples que o clube da viola se identifica com humildade, garra, determinação, que iniciamos mais um espetáculo de grandes emoções, alegrias, amizades, onde não há limites para sonhar. 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

0: 3:33. 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

0: Hora certa para você. Confira. 4:05. 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
13: Sejam todos bem-vindos ao mundo da música sertaneja. A partir de agora, você é o nosso convidado. Prepare-se,
15: prepare-se.
13: 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Com ele, Renato Peruca. Aumente o volume, porque está começando mais um programa Só Modão.

0: bom dia.
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0: Bom dia! E aqui nós acorda o galo com muita moda raiz. E você vai participando, vai pedindo a sua moda.
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0: 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Ó, Sadam já pulou, você tá na cantoria, no programa São Moda. Que beleza, meu amigo Garcia. Alô, alô, Garcia. Bom dia pra você, obrigado pela audiência. Nossa amiga Maria do Jardim Teresópolis, um beijo pra você, meu amor. Nossa amiga Margarida do Cid Coqueiro, ó, já tá acompanhando a gente. É, e a garadinha nas tetinhas da vaca. Alô, alô, Margarida, um beijo no seu coração. Que Deus abençoe você e toda a sua família. Meu parceiro Osmar, ligadinho com a gente aqui na Grande Londrina. Alô, Roberto Braquiara. Vamos pra cima, Robertão. Vamos pra cima! E você sabe que até às 10 da manhã tem muito modão!
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0: Agora, 4:59.
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0: 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Ótimo domingão, e aqui você manda sua mensagem 43-3316-4006, das 4 até as 10 da manhã. No sabadão a gente acorda o seu galo com muita, mas com muita moda, beleza? Lembrando que daqui a pouquinho tem ele, Darcio Campos, com a notícia, com a informação. Alô, alô, Maria do Jardim Teresópolis, obrigado pela grande audiência. Ótimo sabadão pra você, beleza, beleza. Obrigado pelo carinho.
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0: 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Ótimo sabadão, e aqui você manda sua mensagem, vai participando e pedindo a sua moda, beleza? Alô, meu amigo Durval Torelli, obrigado pelo carinho. Ótimo sabadão pra você. Rapaz, o seu Abílio sumiu, hein? Ô, louco, seu Abílio. Cadê você, seu Abílio? Vamos pra

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0: 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Alô, meu amigo Silvinho, alô, meu amigo Violatão, meu amigo Tiringa, ei, Tiringuinha.

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Ótimo sabadão! E aqui você participa, ó. Ei, rapaz. 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Enquanto eu vou tomando um café, vou curtindo o modão também. Nesse

0: Conferindo 5:54.
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14: Que sabadão! Aqui, meu filho, nós acordamos, galera, das 4 até as 10 da manhã com muita moda sertaneja.
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14: 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Alô, meu amigo Walter, é ótimo sabadão pra você. E aqui você participa, manda sua mensagem, daqui a pouquinho tem ele dar o Campos com a notícia, com a informação, é claro, deixando você ouvinte aqui da Rádio Cobre FM muito bem informado.
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14: 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E nesse sabadão você sabe que até

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No sabadão a gente acorda o seu galo com muita, mas com muita moda, beleza? Lembrando que daqui a pouquinho tem ele, Darcio Campos, com a notícia, com a informação. Alô, alô, Maria do Jardim Teresópolis, obrigado pela grande audiência. Ótimo sabadão pra você, beleza, beleza. Obrigado pelo carinho.

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1: 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Ótimo sabadão, e aqui você manda sua mensagem, vai participando e pedindo a sua moda. Beleza, alô meu amigo Durval Torelli, obrigado pelo carinho, ótimo sabadão pra você. Rapaz, o seu Abílio sumiu, hein? Ô louco, seu Abílio, cadê você, seu Abílio? Vamos pra cima!

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0: Que maravilha!
1: Bom dia.
0: Ótimo sabadão, e aí? Tá debaixo das cobertas? Tá tomando seu cafezinho Quindu? Sabe o que você faz? Levanta da cama. Levanta da cadeira, carça a chinela, porque vai começar.
2: Agora você vai dançar, arrastar o pé, porque vai começar o Momento Gaúcho.
0: Mais ou menos.

0: Tá aí, momentão gaúcho deste sabadão, vai participando até às 10 da manhã, muito modão.
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0: Agora 7 horas e 57 minutos.

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0: Agora são 8 horas e 5 minutos, você participa. Daqui a pouquinho tem ele, Darcio Campos, com a notícia, com a informação, é claro, deixando você muito, mas muito bem informado. Alô, meu amigo Donizete, ótima manhã pra você, de sabadão. Sorte o povo participando. Cadê o povo no horário?
1: Bom dia, peruca. Bom, tudo dia. Bem? A Ruth Filha do Perazol. Toca uma música pra nós enquanto o sol brilhado, Mato Grosso, Matias.
0: Linda essa moda.
1: Estou te ouvindo desde as 5 da manhã, só na faxina, tá?
0: Valeu, meu amor. Daqui a pouquinho tem Mato Grosso e Matias, beleza?
2: Bom dia, peruca. Se tocar baralho no fundo da grota aí, bora aqui, bora, sabadão.
0: Deixa com nós.
2: Rádio Cobra.
0: É nóis, meu parceiro.
2: 7.1, então, bora que bora.
0: Bora que bora, meu parceiro gordinho do Uber. Só ali, só pra cá, não para o homem, cê tá doido.
3: Alô, peruca, bom dia.
0: Bom dia de manhã. É isso aí, ué.
3: Ô, peruca, o Gatoreba falou assim que quer dar uma volta de helicóptero junto com você, agarradinho. O que você acha?
0: Ô, meu parceiro.
3: Hã? Fala pra mim, peruca.
0: Meu amigo, ideia? São Martin. Até não é consigo, não tem problema. Mas se pedir pra segurar na mão. Aí não vai dar.
3: Ele falou assim que tá todo aceso pra dar uma voltinha de helicóptero com você, bem agarrado.
0: Tá aceso. Ai, meu Deus do céu.
3: O bicho tá todo aceso, tá igual a lagartixa, subindo as paredes.
0: Nossa, que gracinha, Joel Gatureba. Pra andar de helicóptero, você quer, né? Agora pra pintar a grelha de casa, não faz nem força pra ir lá, né? Agora são 8 horas e 7 minutos, você participa. Manda sua mensagem, meu amigo Mauro, tá ligadinho com a gente. Alô, Mauro, um beijo no teu coração. Daqui a pouquinho tem Leonardo pra você, moda ali.
4: Ô, meu amigo peruca, bom dia pra você, a todos os ouvintes. Passando aqui, peruca, pra convidar a todos aí. Voos panorâmicos. Opa! Na cidade de Rolândia, viu?
0: Olha só,
4: ali no Museu Japonês.
0: Beleza.
4: Ali na rua Armando do Lago Albuquerque, mais conhecido como Museu Japonês ali.
0: Ué.
4: Está acontecendo os voos panorâmicos, viu? Olha, é um momento gostoso, um momento de lazer, onde as pessoas que nunca voaram de helicóptero têm a chance de voar, viu, peruca? É só vir pra cá, tem mais hoje e amanhã.
0: Beleza.
4: Com voos panorâmicos aí no Museu Japonês, né?
0: Piruca, isso aí,
4: tá sendo um sucesso, viu?
0: Show de
4: bola. E amanhã, todas as pessoas que estão participando do programa do Peruca, de toda a programação da rádio, amanhã tem um sorteio de um voo.
0: Olha,
4: rapaz do céu,
0: que
4: quem
0: bacana.
4: Ganhar esse sorteio desse voo vai poder se deliciar aí, né, rapaz? Nas alturas.
0: É, ué, vai se deliciar
4: pela nossa
0: lá em cima.
4: Linda cidade de Rolândia.
0: Uhum.
4: Pelas alturas, né, peruca?
0: É isso mesmo.
4: Um forte abraço aí, meu parceiro. Tamo junto.
0: Show de bola. Você aí quer dar uma voltinha? Ou melhor, quer dar uma voadinha? É, meu filho. Amanhã no programa, meu parceiro Ratolino vai ter o sorteio de um voo. Beleza, beleza.
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0: 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Agora são 8 horas 9 minutos, e é claro, aqui também sempre tem muita informação. Chegando ele, meu amigo Darcio Campos, com a notícia, com a informação. E é claro, você sempre muito bem informado. Alô, alô, Darcio Campos, bom dia.
6: Oi, peruca, bom dia pra você, bom dia pra todos os nossos ouvintes. Salvador, peruca, mais um final de semana na vida da gente. Hoje, sábado, 4 de julho, ano 2026, a estação Inverno Brasileiro. Estou aqui direto da redação para trazer as principais notícias deste sábado. Mas antes, a gente fala da previsão do tempo. Ao longo deste sábado, a nebulosidade persiste sobre o leste do Paraná, sem previsão de precipitação. Destaca-se as baixas temperaturas, com mínimas perto dos 5 graus nas regiões sul. Ao longo do dia, ocorre expressiva amplitude térmica e os valores das temperaturas passam dos 20 graus. Aqui na nossa região, a mínima ficou na casa dos 14, a máxima não passa dos 23 graus, como ontem, né? Não muda muito do que foi ontem para hoje, assim como amanhã também. Mínima 13 para o domingo, máxima 23, sem previsão de chuva até segunda-feira, viu, Peruca? Máxima 24 para segunda-feira. Para terça-feira, tem indicativo de pancadas de chuva, o sol sai entre as nuvens e a temperatura baixa um pouco, viu? Na quarta e na quinta, devem ser as mínimas mais baixas da semana. Vai ficar na casa dos 7 graus, portanto, devem ser os dias mais frios da semana, tanto na quarta quanto na quinta-feira. E sem previsão de chuva para este final de semana, viu? Então pode lavar roupa, pode colocar no varal. Peruca, vamos trazer as primeiras notícias aqui falando que uma mensagem de áudio compartilhada em massa nas redes sociais e em aplicativos de mensagens gerou pânico na comunidade escolar de Londrina ontem. O conteúdo alertava para uma suposta invasão armada em uma instituição de ensino localizada na zona sul da cidade. No entanto, as forças de segurança agiram rapidamente para investigar o caso e esclareceram que o boato de ataque tratava-se de uma fake news. De acordo com as informações da Polícia Militar, o que ocorreu na realidade foi uma ação de patrulhamento da Guarda Municipal. Os agentes tentaram realizar as abordagens de um homem, atitude suspeita, nas proximidades da escola. Para escapar das equipes, o indivíduo fugiu correndo e pulou o muro para o interior do colégio. Aí começou essas mensagens pipocar no WhatsApp e aí, portanto, criou esse alarme todo, viu, Peruca? A gente sabe, né, até entende esse pânico, né, provocado aí pelo esse áudio que trouxe à memória, né, toda aquela situação do atentado há algum tempo já no Colégio Estadual Helena Collodi, na cidade de Cambé, né, lamentavelmente, ocorrido há 3 anos já, né, inclusive. Peruca, a gente vai trazer mais informações já aqui, direto da redação. A gente vai falar também da Copa do Mundo já, hein? A Argentina sofreu para passar do Cabo Verde na prorrogação, hein? É Copa do Mundo, meus amigos. E a preparação do Brasil para amanhã, a gente vai trazer os detalhes ao longo dos nossos informativos aqui direto da redação.
0: Tá aí então a informação com ele, Dárcio Campos, que retorna daqui a pouco, é claro, trazendo mais notícias. Chegando agora a Mato Grosso e Matias. Às 8h14 do seu sabadão.

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0: com acento. Um grande abraço, meu amigo Fernandão. Alô, Fernando. Alô, alô, Antônio. O mais conhecido como Marcos. Todos dois irmãos. Tá ligadinho com a gente na cidade de Rolândia. Daqui a pouquinho tem um modão pra vocês aí,
1: bom beleza? Bom dia, Peruca.
0: Bom
1: tudo
0: dia.
1: Tudo bem, Peruca?
0: Tudo
1: como
0: bem?
1: Como é que tá, família? Tudo jóia?
0: Tudo, tudo certo, graças a Deus.
1: Eu quero oferecer pro Zezinho. Pro Zezinho.
0: Pro Zezinho.
1: Pra, na, pro Zezinho. Pra, opa. Pra minha amiga Cirsa.
0: Ô,
1: pra meu esposo Anjo.
0: Uhum.
1: Pra todo que estiver ouvindo essa que estiver ouvindo o programa, tá?
0: Beleza.
1: Isso é uma música bem bonita, viu? É da chácara aqui de Bela Vista, o Paraíso.
0: Beleza.
1: Um bom dia pra você. Um bom sábado.
0: Ótimo sábado. Um beijo no seu coração, meu amor. Ótimo sabadão. Daqui a pouquinho tem uma moda de primeira pra você, nossa amiga Isabel, ligadinha com a gente. É, em Bela Vista do Paraíso. Show de bola, meu amor. Daqui a pouquinho tem um moda.
2: Bom dia, Peruca. Toca pra mim, tentei te esquecer, Mato Grosso e Matias.
0: Linda essa música.
2: Ofereço pra todo que gostar da música, pra vocês. O Claudinho tá te ouvindo aqui, mandou um alôzão pra nós aqui no Bertilha Peruca.
0: Maravilha, Elza. Valeu, Elza. Daqui a pouquinho tem a sua moda, show de bola. Maravilha! Alô, Claudinho, ótimo sabadão. Quem tá conosco é a nossa amiga, a Neide Serron. Alô, alô, Neide, um beijo pra você. Quem tá com ela é o Dudu e o Galvão. Tá mandado então pra vocês. Obrigado pela audiência, pelo carinho. Um beijo pra você, nossa amiga Neide Serron. Ótimo, um sabadão. Quem tá conosco, deixa eu ver aqui a mensagem. Nosso amigo Valdir Imer. Alô, alô, Valdir Imer. Obrigado pela audiência. Ótimo sabadão pra você. Beleza, beleza.
2: Bom dia, Peru. Você tá com a minha música preferida?
0: Qual, meu amor?
2: Pedro, Paulo e Alex, eu voltei.
0: Vamos tocar pra você.
2: É Neuza Carabe de Cambé.
0: Beleza.
2: Hã? Um grande abraço.
0: Valeu, Neuza. Um beijo pra você, meu amor. Ótimo sabadão. Manda o um zap, cadê o povão aí, ó?
3: Aí, Peruca.
0: Oi.
3: Garante o seu voo do Gatureba aí, ó.
0: Tô dentro.
3: Garante o seu voo da Gatureba aí, ó. O Ratulino falando aí, ó.
0: Você viu só?
3: Já garante o seu ingresso.
0: Vou pegar.
3: Os dois agarradinhos de mão dada.
0: Não é perigoso?
3: Gatureba e Peruca.
0: É mesmo, é? Rapaz do céu, eu tava pensando aqui, mas será que não é perigoso? O nosso parceiro Joel Gatureba agarrar na minha mão mesmo, cara? Eu tava pensando isso aqui agora. Daquele jeitinho dele. Ele é de falar muito. E é perigoso ele agarrar na minha mão lá em cima mesmo, hein? Tô até vendo, ele falou, Peruca, tô com a mão suando, Peruca. Segura minha mão que tô com medo. Eu acho que é bem perigoso, viu, São Martinho? Eu acho que eu vou passar minha vez. Agora são 8 horas 32 minutos e é claro, aqui também tem muita notícia no seu rádio. Informação a todo momento é aqui na Rádio Cobra FM, chegando ele mais uma vez. Darcio Campos.
4: Oi, Peruca, estou de volta nesta manhã de sábado com mais informações aqui direto da redação. E mais de 73% dos motoristas paranaenses pagaram IPVA 2026 já no primeiro semestre do ano. O percentual corresponde a mais de 3 milhões de veículos. Os números foram divulgados pela Receita Federal. Segundo o balanço, o número de inadimplentes caiu 10% na comparação com o mesmo período do ano passado. São 783 mil motoristas que ainda não pagaram IPVA em 2026 contra 875 mil em 2025. O governo acredita que a redução da alíquota do imposto ajudou o motorista a ficar em dia com o fisco estadual. Em janeiro, o índice foi reduzido de 3,5% para 1,9% no valor venal dos veículos. Além disso, quem pagou à vista teve desconto de até 45%. Em Londrina, 72,4% dos contribuintes já pagaram.

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0: Thaís, Zé Ricardo na sua manhã. Que sabadão! Daqui a pouquinho tem mais informação. Você participa, manda sua mensagem. 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
0: 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Agora são 8 horas 49 minutos. Cadê o povo?
2: Oi, Peru. Bom dia, Peru. Peru, que é o Zezinho de Bela Vida do Paraíso.
0: Opa, Zé.
2: Eu e uma música aí, Peru, que se for possível. Cacique Pajé.
0: Qual que é?
2: Pescando, ué? E caçando.
0: Beleza.
2: Quero oferecer pra minha esposa Circa.
0: Ô, Circa!
2: Pra minha irmã Vita.
0: Aham.
2: Uhum. Aí pros meus colegas aqui, tá?
0: Beleza.
2: O Isabel, o Neno.
0: O Neno.
2: O Anderson, o Celso.
0: Aham. Uhum.
2: O Thiago, o Veni. Oferecer pra todos vocês da rádio aí.
0: Beleza.
2: O programa tá uma delícia, Pedro. Tchau, tchau.
0: Valeu, meu amigo Zezinho de Bela Vista. Daqui a pouquinho, nós encaixa o modo.
3: Bom dia, bom dia. Muito bom dia, meu amigo Peruca.
0: Ô, rapaz.
3: Tamo trabalhando.
0: Aí sim.
3: Tamo na escuta.
0: Tamo junto.
3: Abraço.
0: Né? Valeu.
3: Abençoado sábado pra todo mundo aí.
0: Amém. Tamo junto, meu amigo Alessandro Consolim, que já pulou cedinho, já tomou o seu cafezinho Quindu.
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0: 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Agora são 8 horas 52 minutos, meu amigo João! Alô, alô, João! Tá ligadinho com a gente na cidade de Rolândia? Lá no Bar do João você encontra a cachaça Tadala, é isso mesmo, azulzinha, viu? Dá um pulinho, vai lá tomar uma bicada pra você ver. Vai lá no meu amigo Bar do João, em frente à antiga Rádio Cultura. Beleza? Agora são 8 horas 52 minutos, a hora não passa, tá voando. Você tá maluco? Nossa amiga Edneia Flora, um beijo pra você, Edneia. Obrigado pela audiência, pelo carinho.
2: Bom dia, Renato Piruca.
0: Tudo certo,
2: meu amigo.
3: Bom dia, Valdirene do Ouro Verde. Desculpa pela voz de gripe. A gripe catou eu num jeito, meu amigo. Hoje você toca pra mim com Zezé de Camargo e Luciano. Será que foi saudade?
0: Será que foi saudade?
3: Preço pra você, meu querido amigo lindo, pra todos da Cobra FM, pra todos os ouvintes, pra Marta Gabriel, pra Terezinha do Caramuru, pra Maria do Teresópolis e pra todos que estão curtindo. Beijos! Sábado com essa gripe, sai de mim, bebê, beijo.
0: Você tá doido? Um beijo pra você, nossa amiga Valdirene, obrigado pela audiência. Ótimo sabadão pra você.
4: Bom dia, Renato Peru, tudo bem?
0: Tudo bem.
4: Toca aí a música aí, Frio da Madrugada.
0: Frio da Madrugada.
4: Fazendo um favor.
0: Tá bom, é?
4: Beijo no seu coração, tchau, um ótimo sabadão pra você.
0: Valeu, meu amor, um beijo. Tudo de bom. Valeu, daqui a pouquinho tem a sua moda. Beleza, show de bola. Vai participando, vai mandando zap e vai pedindo a sua moda. É, alô pessoal de Porecatu.

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1: Chegando aí, Zezé de Camargo e Luciano, às 9:02. Vai mandando sua mensagem, participando e pedindo o teu modão. Alô, alô, Roberta.

0: gostou, faz barulho aí. Muito bom.
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0: 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Informação a todo momento. Chegando ele mais uma vez, meu amigo Dárcio Campos, é claro, dando um F5 nas notícias e você sempre muito bem atualizado.
1: Oi, Peruco, estou de volta trazendo mais informações nesta manhã de sábado aqui direto da redação da 107.1. Peruca, embora ainda seja o grupo que menos usa a internet, brasileiros com 60 anos ou mais registraram um maior crescimento no acesso à rede em 2025, segundo a Pesquisa Nacional por Amostra de Domicílios, publicada nesta semana pelo IBGE. Entre os idosos, a proporção de usuários de internet passou de 70,1% em 2024 para 74,5% no ano passado. Em relação a 2019, o avanço foi de 29,6 pontos percentuais. E desde 2008, em anos eleitorais, a Conferência Nacional dos Bispos do Brasil, CNBB, publica uma cartilha de orientação política. A iniciativa Peruca foi inspirada pelo documento 82 da CNBB, Eleições 2006, Orientações da CNBB, que encorajava as igrejas a criarem cartilhas adaptadas às diferentes realidades brasileiras. Desde então, essas publicações têm desempenhado um papel importante na conscientização dos cidadãos sobre o compromisso com a democracia. A cartilha tem por objetivo apresentar o tema da política e das eleições de forma positiva, simples e didática. O conteúdo é apartidário, focado na essência da política sem qualquer viés partidário ou ideológico, refletindo a postura da Igreja Católica e sua doutrina social. Peruca, já eu volto trazendo as últimas desta manhã de sábado.
0: Combinado então, Dárcio Campos. Daqui a pouquinho você vem e traz mais notícias. Agora são 9 horas 23 minutos. E aqui você manda sua mensagem, vai participando e trazendo o seu modão pro dia.
2: Bom dia, Peruca. Opa! Dia lindo, né, Peruca?
0: Dia lindo, irmão.
2: Ô, Peruca, é, eu tô limpando a casa e te ouvindo,
0: que
2: tá bom?
0: Que bom, filho. Dá uma vassoura
2: aí, gente, fica até mais inanimada com esses modão bons aí.
0: Que beleza, aí. Graças a Deus.
2: E eu quero ouvir com o Eduardo Costa.
0: Qual é o modão?
2: Me apaixonei.
0: Tá bom,
2: hein? Beleza? Bom final de semana pra você e pra todos os ouvintes em geral.
0: Valeu, um beijo no seu coração, meu amor. Obrigado pela audiência. Daqui a pouquinho tem um modão de primeira com Eduardo Costa. Aí manda uma mensagem aí.
3: Bom dia, meu querido. Ai, ai, ai. É noite. Sábado. Hoje é bom pra tomar uma, né?
0: Vai, todo dia é bom pra tomar uma. Né, com Peruca, certeza.
3: Vou botar o Daniel pra nós aí.
0: Coloco.
3: Musicão.
0: Qual que é? Coelho
3: na estrada. Mas barbaridade, tio. Essa é pra todo mundo aí que tá ouvindo essa rádio aí, essas mulheradas lindas aí do norte do Paraná.
0: Você
3: tá
0: gosta, filho?
3: Um abraço, tamo junto, Peruca. Bastante frio aqui em Porto Alegre, Peruca.
0: Valeu, meu parceiro Dacir Lino. Ótimo sábado.
4: Bom dia, Renatinho, Peruca. Bom dia, domingo da Rádio Cobra FM. Renatinho, toca pra mim hoje, todo dia na estrada.
0: Todo dia?
4: Com Roberto Carlos.
0: Roberto Carlos.
4: E eu falei pra minha mãe que vai fazer aniversário hoje, tá bom?
0: Tá bom.
4: Um abraço, é? Renatinho.
0: Valeu.
4: E a minha avó Jacira e pro meu avô Severiano, tá bom?
0: Tá bom.
4: Amanhã é aniversário dela, tá bom?
0: Ah, amanhã.
4: Manda um parabéns pra ela, tá bom?
0: Tá bom.
4: Um abraço, Renatinho. Vamos ali mais de domingão.
0: Bora, bora, alô, alô, Zé Luiz, ótimo sabadão, e amanhã nós manda os parabéns pra mamãe Rosângela, beleza, Creuza? Agora são 9 horas 25 minutos, cadê o povão?
5: Bom dia, Peruca. Ô, Peruca, toca pra nós aí, Casaco Verde com Teodoro Sampaio.
0: Casaco Verde.
5: Cresce pra todo mundo que gostar.
0: Valeu, um abraço pra você, meu parceiro. Daqui a pouquinho, tem um modão, um show de bola. Casaco Verde com Teodoro e

0: Tupi que... Urrano Boteco. Boa tarde, Renata, aqui é o Romeu de EP São Paulo.
1: Tarde.
0: Bacana, mestre. Um abraço pra você e todos os ouvintes aí da Cobra FM. Sem mais delongas, aí o nosso amigo Porfírio Divino acabou de mandar aí uma, pedir um modão aí.
1: Rapaz, tadinho do Porfírio, cara. Ê, Porfírio, estourou a apendicite dele, rapaz, não tá bem.
0: Bacana?
1: Bacana.
0: Então, o nosso amigo se cobra, cada dia falando do jeito.
1: Então, nós temos que arrumar um apelido pra esse homem, cara. Ciclope, Ciclope, Ciclope. É Robocop, pensa no rolo que tá. É.
0: Bacana, mestre.
1: Bacana.
0: Moda boa demais que eu cutuquei aí, não é?
1: Você tá louco, e falando na moda, sorta a moda em cima do corte.
2: Substitui.

0: reais aí cê no baú.
1: Beleza?
2: Beleza. Viu?
1: Fala uma coisa pra você. Pode uma coisa que tá intrigando a galera aí é do jogo do Brasil agora. Diz que tem um brancão grandão lá.
2: Ai.
1: Como é que você pronuncia o nome dele? Um fala Roland, o outro não sei o quê, mas parece que o normal de falar é Rola. O que que você tá esperando do Rola no jogo de domingo? Fala pra mim, mestre.
2: Ô, meu parceiro Romeu, fala bem a verdade pra você. Eu não tô esperando muita coisa não, viu? Mas não é, é tudo aquilo também que falam, né? Estão comparando ele com o pessoal lá do fundo das branquelas, né? É. Já fizeram montagem dele do Vini Júnior. É um rolo isso aí, né? Eu não tô esperando é nada esse menino. Agora são 9 horas 28 minutos do seu, do nosso sabadão. E aqui você participa, manda sua mensagem 43-3316-4006 e vai pedindo a tua moda. Show de bola, alô, alô, Leila Vincoleto. Ótimo sabadão pra você, meu amor. Obrigado pela audiência, pelo carinho. Cadê o povão no botecão?
3: Bom dia, peruca. Queria que você tocasse pra mim, meu do Gini Gêna.
2: Gini Gêna?
3: Você não tocou ontem a minha música?
2: Fica... Ô, filha, não deu, filha. Ontem falhou, não deu pra atender o seu, é.
4: Bom dia, meu locutor maravilhoso das mulheres. Tudo de bom pra você, tá?
2: Ai,
4: gostaria de ouvir, descendo pra praia e eu não sei falar o nome.
2: Você não sabe?
4: Você toca pra mim?
2: Eu toco, com certeza.
4: Maravilhoso. Beijo no coração.
2: Um beijo pra você, meu amor. Um ótimo sabadão. Daqui a pouquinho, a sua moda.
5: Renato, Renato.
2: Oi?
5: Cuidado que a casinha do cachorro tá te esperando, hein?
2: Pelo amor de Deus, nem sonho. Agora são 9 horas 30 minutos, a hora tá voando. Tá voando a hora aqui no boteco deste sabadão. Meu amigo Saulo Moraes, corretor de imóveis, também tá com a gente. Alô, meu amigo Cristiano, tá no Campo Grande. Ótimo sabadão pra você, Cristiano. Vamos pra cima, Cristiano. Bora pra cima, meu parceiro Cristiano. Direto do Campo Grande. Lembrando que amanhã tem programa Boteco do Peruca a partir do meio-dia, viu? Do meio-dia às 16h. E agora, vamos dar um pulo. Vamos correndo. 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
1: Chegando aí, Teodoro e Sampaio, às 9h47.

0: Dom Teodoro e Sampaio. É, rapaz, você tá louco, você tá maluco. Agora são 9 horas 49 minutos e você participa. Manda mensagem, manda áudio. Cadê o povão no boteco?
1: Alô! É bom dia, meu querido.
0: Dia a dia.
1: Chique demais.
0: Chique bacanizado.
1: Viu? Manda um modão do Tião Carreira aí pra nós. Mas, estamos sintonizados nessa rádio mais famosa do Brasil.
0: Cê tá
1: é top, 107.1.
0: Aí, Murilo.
1: Manda um abraço pro meu tio Nino, Claudemir. Tá sintonizado nela também. Falei pra ele conectar lá, tamo tudo junto. Show. Manda uma música, um abraço pra ele lá.
0: Valeu,

0: Criado com Tito e o Inês.
1: Tito
0: eu era cuiabano. Nessa lida também me criei.
2: Só modão diferente. Tem outra aí, tem outra, tem outra, tem outra.

0: Mais o Pardinho, beleza, Creuza? Agora são 9h51. E é claro, você manda sua mensagem, manda seu áudio e vai pedir na sua moda, beleza, beleza? Daqui a pouquinho, a partir das 10 da manhã, tem ela, Vânia Duarte, com o Sabadão da 107, com muita música, boa animação, sorteios e muito mais pra você, no seu, no nosso, o Sabadão.
1: Bom dia, peruca, meu amigo, tudo belezinha?
0: Beleza.
1: Saudações palmeirense.
0: Opa, aí sim,
1: vamos que vamos.
0: Vamos que vamos.
1: Rapaz, deixa eu falar.
0: Pode falar.
1: Que jogo ontem, hein?
0: Rapaz.
1: Argentina e Cabo Verde.
0: Rapaz, que
1: levou
0: jogo, hein?
1: Sufoco aquela Argentina.
0: Levou, mereceu levar sufoco.
1: Os caras não deu mole, não. Foi não pra deu. Cima.
0: Uhum.
1: E foi um jogo de igual pra igual.
0: Verdade.
1: Olha, hein? Quase aprontaram pra cima da Argentina.
0: Você tá doido?
1: Eita.
0: Rapaz.
1: Foi um jogão.
0: Maravilha.
1: Vamos que vamos.
0: Vamos que vamos, hein?
1: É, toca uma moda aí pra nós, peruca.
0: Qual que você quer?
1: O milagre do Caixa 7 aí, que eu oferecer pra todos os ouvintes da Cobra FM aí.
0: Beleza.
1: Pra todos vocês da rádio aí. Amém, um abraço aí, um feliz sábado, um abençoado final de semana pra todos nós aí. Vamos que vamos, tamo junto.
0: Valeu, meu amigo,
1: fui.
0: Obrigado pela audiência. Vamos tentar encaixar até uns pedidos meio pro meio. Mas meu amigo Edmilson tá ligadinho com a gente. Alô, Edmilson Alves, palmeirense toda a vida. É, beleza, tá registrado, alô pra você.
2: Bom dia, peruca, sua delícia. Quanto tempo, hein?
0: Ai,
2: toca o modão pra gente aí. Ótimo sábado. Aquele abraço.
3: Não acredito não, Charlene.
0: Que rolo, cara.
3: Não acredito não, Charlene.
0: Tava uma beleza lá em casa. Tava uma maravilha.
4: Ai, você me quebra, hein?
0: que eu vou falar hoje lá, rapaz?
5: Cuidado da casinha do cachorro, peruca.
0: Deus o livre, pai. Comprei lá na promoção, mas não sei não, hein.
6: Bom dia, meu querido amigo peruca. Eu sei que hoje não é dia de fazer fofoca, nem nós, você sabe, nós enrolandense. Eu, nossos colegas aí tudo, Fubá, Paulo Marques.
0: Ai,
6: meu... nossa, nenhum é linguarudo, né? Mas vamos começar a conversar a história. Rapaz, o Cobra, nosso amigo Cobra Repórter, apareceu lá na obra da Saúl Kind. Certo? Apareceu lá, pai, tinha fazer uma filmagem lá. Começou a obra da Saúl, né? A duplicação lá. Apareceu sem nenhuma coca na mão, pai. Pensa num deputado de mão de vaca.
0: Ô, rapaz, então, o que acontece? É rolo, rapaz. Isso é um rolo, meu amigo, sem terra. Pensa num rolo que é isso aí, você nem imagina. Esse negócio da coca,
7: ó,
0: daqui a pouquinho eu te falo. Às 9h54, vai mandando a mensagem.

0: Zé Neto e Cristiano no seu sabadão. E é claro que também tem muita informação chegando ele mais uma vez com a notícia, é claro, deixando você muito bem informado. Dárcio Campos.
1: Oi, Peruca, estou de volta trazendo as últimas desta manhã de sábado. E o frio ganha força neste sábado em grande parte do centro-sul do Brasil. A massa de ar polar que avançou pelo país deve manter as temperaturas baixas, principalmente na região sul, mas os efeitos também serão sentidos nas áreas do sudeste, centro-oeste e até no norte, hein? Segundo a Climatempo, o amanhecer foi gelado nas cidades do Rio Grande do Sul e Santa Catarina, onde as mínimas ficaram entre 3 e menos 6 graus, em Peruca? Frio, hein? E a partir deste sábado, a 3 meses do primeiro turno das eleições, passam a valer as restrições para candidatos que ocupam cargos públicos. As regras, que também valem para os demais agentes públicos, limitam a publicidade institucional, as nomeações de servidores e a participação em inaugurações de obras públicas. E o ministro Alexandre de Moraes do Supremo Tribunal Federal decidiu ontem manter o ex-presidente Jair Bolsonaro em prisão domiciliar após o final do prazo inicial de 90 dias, em meio à análise de episódios recentes envolvendo o cumprimento das medidas impostas. O ministro determinou ainda que o ex-presidente entregue todas as armas que estão registradas em seu nome em até 48 horas. A defesa de Bolsonaro informou que vai entregar o armamento na próxima segunda-feira. Vamos falar de Copa do Mundo, Peruca, tá funilando. Ontem, Argentina e Egito garantiram vaga para a próxima fase da competição e vão se enfrentar na próxima terça-feira pelas oitavas de final. O Egito eliminou a Austrália na disputa de pênaltis por 4-2 após o empate de 1-1. A classificação dos tricampeões mundiais também foi no sufoco. Na prorrogação, a Argentina de Messi venceu o Cabo Verde do goleiro Vozinha por 3-2. A Colômbia derrotou o Gana por 1-0 e vai enfrentar a Suíça nas oitavas do Mundial também na terça-feira. Portanto, ficaram assim os confrontos: Paraguai e França, Canadá e Marrocos, Portugal e Espanha, Estados Unidos e Bélgica, Brasil e Noruega, México e Inglaterra, Argentina e Egito e Suíça e Colômbia. Portanto, nesse sábado, a partir de hoje, tem 2 jogos por dia. Logo mais às 14h, tem Canadá e Marrocos. E às 18h, Paraguai e França. Lembrando que amanhã às 17h, tem Brasil e Noruega, hein? Todo mundo torcendo. E hoje tem o leque, né? Tem o nosso Tubarão, Londrina encarando o CRB. O Londrina que é o 17º colocado, o CRB é o 14º, portanto, às 16h, tem jogo no Vitorino Gonçalves Dias. O Londrina vencendo, ele sai da zona de rebaixamento. Peruca, essas e outras notícias, o ouvinte tem, fica sabendo na nossa programação e também nas nossas redes sociais, viu? E também lá no cobranews.com.br, o portal do Norte do Paraná. Da redação, Dárcio Campos.
0: Tá aí a informação com ele, Dárcio Campos. E é claro, aqui você sempre vai estar muito bem informado.
2: Fala, Peruca.
0: Fala.
2: Bom dia.
0: Você tá bom?
2: Tô fazendo uma limpeza aqui no boteco e curtindo a Cobra FM.
0: Aí sim, ó.
2: Tem uma coisa pra te falar, Peruca, do Gleicinho Pedreiro.
0: Alô, Gleicinho.
2: Ele bebe todas. Bebe umas 10, 15 latas de cerveja por dia aqui.
0: Credo, que
2: só que agora ele arrumou uma namorada que tem um boteco. Agora perdi o cliente, Peruca.
0: Puxa,
2: dá uns conselhos aí pro Gleicinho Pedreiro. Peruca.
0: Meu amigo Gleicinho Pedreiro. Volte pro Andrezão, mandando essa mulher.
2: Uma música pra ele aí. Qualquer uma com o Tião Carreiro Pardinho.
0: Deixa comigo, é. Tamo
2: semana
0: junto.
2: Semana que vem eu revelo pra você, Peruca, o nome da namorada do Gleicinho Pedreiro. Só uma pista só, é vizinha aqui do boteco.
0: Rapaz do céu. Meu amigo Andrezão de Nova Santa Bárbara. Eu sou curioso pra essas coisas, cara. Qual que é o nome do amor do nosso amigo Gleicinho Pedreiro? Agora tô curioso. Agora vou querer saber. Pelo amor de Deus.
3: Olá, bom dia, bom dia. Manda um abraço aí pros amigos aí, ó. Leandrinho. Samuel, que tá sumido.
0: Ô, Samuel, vem.
3: Ah, isso. Toma cuidado aí, viu?
0: Por quê, ué?
3: Não gosta de dormir na casinha do cachorro? Você vai acabar seu cunhado indo buscar você, hein?
0: Credo, lá ele.
3: Pegar aquele carrinho dele lá, que ele trabalha lá, ele vai buscar você. Não tá ligeiro, não. Vai ser casinha de cachorro, não.
0: Deus me livre, se chegar nesse ponto aí, lascou, filho. Meu amigo David Alves, eu pensei, se era meu parceiro, hein?
4: Aí, Peru, semana passada você já dormiu fora de casa. Esse fim de semana você vai dormir de novo, hein? Se esperta não.
5: Meu amigo São Martinho, pra falar a verdade, eu tô quase dormindo no meio das ração aí, rapaz. Meio confortável, quentinho. Eu tenho coragem. Tem espacinho aí pra mim, São Martinho? Se tiver espacinho, eu vou aí, viu? Eu vou aí, São Martinho.
4: Toca a música aí pra mim aí, piruca.
5: A lenda.
4: Amanhã vou lá hoje.
5: É mesmo?
4: Amanhã vou lá hoje. Vou lá no São Martinho.
5: Não.
4: Amanhã vou lá hoje.
5: Coitado do São Martinho, rapaz.
4: E eu ofereço aí pra todo mundo que gosta da música aí.
5: Beleza.
4: Pra quem não gosta também.
5: Aí.
4: Me liga o rádio pra quem não gosta. Pra quem não gosta, me liga o rádio se não quiser escutar.
5: Tá
4: você
5: bom.
4: Você passar lá no São Martinho pra nós tomar um Guaraná. Guaraná lá é batizado.
5: Não, ô Luizinho, não pode mentir no ar, Luizinho. Fala que é pinga mesmo, é. Fala que tem umas cachaças lá pro fundo.
4: Tira o pé do chão, Renato Pedro Pereira. Peruca.
5: Nossa. Meu amigo Luizinho, meu amigo Luizinho, meu colega. Tudo de bom pra você, viu?
4: Olha pro meu lado!

0: Lucas Reis e Tássio, e nós tem que partir nessa. Na sequência agora tem a Lavânia Duarte.
1: Bom dia, meu amigo. É isso aí. Aqui é o Davi de São Sebastião da Moreira. Opa. Puxa pra nós aí a toalha branca do Gino e Geno. Falei mesmo. Tchau, obrigado.
0: Valeu, meu amigo. Obrigado pela audiência. Vamos fazer assim pra ficar bom pra você e pra mim. Vou encerrar com essa moda, beleza? Toalha branca com Gino e Geno. Um abraço pra você. Obrigado pela audiência. É, acompanhando o Boteco do Peruca neste sabadão. Lembrando que amanhã eu volto a partir do meio-dia, logo após meu amigo Ratolino, beleza, Creuza? É, de segunda a sexta, das 4 às 6 da manhã, tem o programa Só Modão, é, Acordando Galo. E de segunda a sexta também, das 4 às 7 da noite, tem o Boteco do Peruca. Alô!

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1: Dez horas e nove minutos.
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1: Dia, hoje é sábado, dia 4 de julho de 2026 e o meu nome é Vânia Duarte. Vou ficar juntinho com você até as 12 horas. Fique ligadinho comigo.
2: Oba! Bom dia!
1: Bom dia pra você que estava com Renato Peruca. Agora vai ficar aqui juntinho, ligadinho comigo e não desligue seu rádio. Que manhã gostosa, que manhã linda de sábado. Sabadão, é o Sabadão da 107.
2: Oba! Bom dia!
1: Bom dia para o Viana, né, que hoje acordou de madrugada pra vir trabalhar. Bom dia! Você pode participar comigo através do nosso WhatsApp. O WhatsApp mais queridinho da região é esse. 43-3316-4006, né? E a sua participação no final do programa vai concorrer a um lindo sorteio de um boné. Gente, o nosso boné da Seleção Brasileira ficou lindo, né? Rádio Cobre FM 107.1, verde e amarelo. E amanhã é dia de torcer pra Seleção, né? Brasil! Qual o seu palpite de jogo? Qual será, hein? Noruega é bom? É bom, porque tá chegando na semifinal, é porque é bom, né? E o Brasil também é bom. Então, você vai pensando, porque eu também aqui tô pensando meus palpites, porque até hoje eu não acertei um. O Brasil ganhou, mas eu não acertei, né? Eu falei uma quantidade de gol, deu a mais ou deu a menos, mas tudo bem. A gente continua torcendo firme e forte, e amanhã é dia de Seleção, né? Olha que alegria. E já vamos começar com as músicas que foram lançadas nesse mês de julho, né? Que tá no comecinho, primeiro sabadão do mês de julho. Ela, que tá no auge da carreira, que tudo que canta e lança faz sucesso. Ana Castela, Eu Não Te Esqueci.

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1: 10 horas e 41 minutos e agora sim, aquele momento de você ficar informado, né? Vamos chamar nosso amigo Dárcio Campos, porque ele vai falar a previsão do tempo para esse final de semana. Dárcio Campos, bom dia.
2: Bom dia para você, bom dia para todos os nossos ouvintes. Uma passada aqui na meteorologia para saber como que vai ficar o tempo, a temperatura neste final de semana. Ao longo do sábado, a nebulosidade persiste sobre o leste do Paraná, sem previsão de precipitação. Destaca-se as baixas temperaturas, com mínimas perto dos 5 graus na região sul, inclusive Rio Grande do Sul, Santa Catarina. Tivemos até temperaturas negativas. O pessoal fica na preocupação, viu? Será que esse frio vai vir para cá? Essa massa de ar polar, de ar gelado, vai vir para o Paraná? Pelo menos para nossa região, por enquanto não, viu, Vânia? Nesse final de semana, a temperatura deve ficar entre 23 e 24 graus. A mínima foi 14. Hoje não tem previsão de chuva, amanhã também não. Um pouco mais de nebulosidade variável para o sábado, ou melhor, para o domingo, para amanhã, 23 graus amanhã, 24 para segunda-feira, e a partir aí de terça-feira tem uma instabilidade, viu? Pancadas de chuva, na quarta-feira o sol deve brilhar, e na quarta-feira, inclusive, deve ser o dia mais frio aí da semana. A mínima deve bater 6, 7 graus na quarta-feira, deve ser o resquício dessa massa de ar polar que está sobre aí o sul, só que ela desviou aqui, viu, do estado do Paraná, porque ela vai subindo São Paulo, Rio de Janeiro e até lá no norte deve fazer frio nesse final de semana devido a esta massa de ar polar que está passando aí pelo Brasil, viu? Por enquanto, temperatura agradável, máxima hoje 24, 23 para amanhã e 24 graus para segunda-feira, hoje sem previsão de chuva, Vânia.
1: Muito bom, sem previsão de chuva para hoje, né? E que dia lindo, que manhã gostosa de sábado, né? O sol, temperatura muito gostosa. Mas se você, né, que vai torcer pelo Brasil ou Noruega, Viana, você vai torcer para o Brasil ou Noruega?
3: Brasil!
1: Brasil, né? Quantos?
4: 3-1,
1: né? 3-1, olha que otimismo, né? Brasil 3, Noruega 1. Eu acho que dessa vez eu vou de 2-1. 2 para o Brasil, 1 para a Noruega. E ontem, assistindo o jogo da Argentina e daquele Cabo Verde, né? Gente, eu fiquei com muita dó do Cabo Verde, do time lá, né? Porque eles não têm nenhum título, era a primeira vez. Eu queria muito que eles tivessem ganhado da Argentina, gente. Mas não foi ontem, né? Não foi dessa vez. Mas tá sendo emocionante assistir os jogos da Copa, né? Nossa, como é bom. Você que quer dar seu palpite, né? Manda aqui através do nosso WhatsApp. É o WhatsApp mais queridinho da região.
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1: E no final do programa você concorre ao sorteio de um lindo boné nosso, né? Verde e amarelo, para torcer pela nossa seleção. Vamos começar com as participações, né? Você envia mensagem aqui no 3316-4006. Bom dia!
5: Bom dia! Bom dia, Vânia Duarte, minha irmãzinha do coração. Quero pedir a música Maria Passa à Frente. Eu ofereço para aquela pessoa e pra você, e pra você, e pra você, pra você, e pra você, e pra vocês todos da 107.1. Tchau!
1: Luizinho, né? Um abraço pro Luizinho, sempre participando com a gente, né? Até no final do programa a gente toca a música dele, mais uma participação aqui, bom dia!
6: Bom dia, meu filho do coração, tudo bem? E aí, tô levando, né? É tristeza, mas a gente tem que tocar o barco, né, meu filho? Que Deus te abençoe, você, Letícia, e tudo da Cobra FM. É, for possível, tá caminho pra minha música com Simone Mendes, Direitos Iguais, dá pro amor que tá ouvindo, pra todos os amigos geral, tá? Um abraço com Deus, um ótimo dia. Tá bom? Deus te abençoe, você e sua família.
1: Um beijo pra Cleusa, né? Sempre ligadinha comigo, mais uma participação aqui, bom dia.
7: Bom dia, Vânia, bom dia, Letícia, Maria do Jardim Teresópolis. Vânia, se vier o sorteio, coloca meu nome. Eu gostaria de tocar pra mim, fazendo um favor, hoje eu quero com o Eduardo Costa, Amor de Violeiro. Ofereço pra você, pra Letícia, pros amigos, amiga, que ofereço pra mim. Nestor de São Paulo, Roberto Fernandes, esposa dele, nome da cadeia de quando é a sua esposa, o código de seu namorado Morena, Ivone do Padre Ângelo, Tereza do Pioneiro, Manu e Luísa, o Mauro, o João, a Tília, a avó de Irene, Gersina, todos meus amigos em geral, um ótimo sábado abençoado para todos nós, tudo de bom, fica com Deus, beijo.
1: Um beijo para Maria, né, do Jardim Teresópolis, ligadinha aqui comigo, bom dia.
3: Bom dia, Vânia, Célia Dias do Monte Carlos, tive a sorteio para não me sorteio, está com uma música para mim, com Leandro Leonardo e o Doce Mistério de Amor, feliz para vocês e para quem gostar da música, Vânia, tchau, Vânia.
1: Um beijo pra Célia Dias do Jardim Monte Carlo. Monte Carlo, ligadinha aqui comigo. Um beijo pra vocês, porque vocês moram aqui também no meu coração. Quem tá com a gente, Viana, às 10 horas
4: e 46 minutos. Ô, Vânia, bom dia, Vânia. Ô, Vânia, aqui é o Zezinho de Bela Vista do Paraíso.
1: Opa.
4: Ô, Vânia, meu palpite pro Brasil amanhã...
1: Fala.
4: É 3-0.
1: 3-0?
4: Vamos fazer aqueles caras remar embora, né?
1: Isso mesmo.
4: Ô, Vânia, eu queria ouvir uma música aí, se for possível.
1: Claro.
4: Tocar pra mim Lágrima na Garganta, com Gene Orandi. Quero oferecer pra minha esposa aqui, a Cirsa, tá? Pros meus colegas, o Anderson, o Celso, o Thiago, o Nena, a Isabel. Vou oferecer pra todos vocês da rádio aí. Ô, Vânia, o programa tá uma beleza, hein? Tchau, tchau.
1: Beijão pro pessoal de Bela Vista do Paraíso me acompanhando, né? 3-0 pro Brasil. Se for 3-0, vai ser uma vitória linda, né? Nossa, 3-0 será espetacular. É que eu fiquei com dó da Noruega, né? Eu, por mim, 2-1 já tá de bom tamanho. Mas 3-0 é sensacional. Quem tá aqui com a gente, né? 10 horas e 47 minutos.
8: Oi, Vânia, bom dia.
1: 52 segundos.
8: Um abençoado sábado pra você e toda a sua família. E pra todas as minhas amigas em geral. Elza Troice, Bartira.
1: Elza Troice, né? Bartira, o pessoal ligadinho aqui comigo. A dona Preta do Bartira também deve estar me ouvindo. Um beijão pra ela. Quem tá com a gente aqui? A Maristela, né? Ela fala bom dia. Bom dia, Maristela.
9: Oi, Vani, bom dia. Aqui sou a dona Anitta. Põe nesse sorteio do boné, viu? Viu? Ô, Vani, vê se você toca Mendonça, Maria Mendonça, pra mim, pra nós todos aí da rádio, você tá boa. Que Deus abençoe você, tá bom? Nós tudo é da luta, né? Eu tô aqui na horta, vou falar pra você, eu sou teimosa, tô plantando abroba, cebolinha.
1: Ai, que delícia.
9: Fiz um negócio na parede lá com o cano, plantei alface, plantei tudo, minha filha, coentro, salsinha, tudo. Não vou nem falar tudo pra você, o cano é bem comprido. Comprei 2 sacos de terra. Então tá bom.
1: Nossa, Dona Anitta tá trabalhadeira, bom, viu, né?
9: Tô ouvindo você, eu gosto de ver sua voz, tá? Você é muito querida de todo mundo, de tudo nós, tudo aqui de casa, tudo gosta de você, tá bom?
1: Um beijo.
9: Tchau e um beijo.
1: Um beijo pra Dona Anitta, acorda 4 horas da manhã, já tá plantando na horta, mas ó, quem planta, colhe. Ela planta alface, cebolinha, cheiro verde, né? Ali tem couve na horta, tem almeirão. Tem quiabo, época de jiló, abóbora. Ela fez doce esses dias de abóbora e tá vendendo, né? Você que tem interesse, manda mensagem aqui na rádio que eu passo o contato da Dona Anitta pra você adquirir os doces dela, que é uma delícia. Dona Anitta, um beijo pra senhora. A senhora mora aqui no meu coração, tá? Continue firme e forte aí, ó. Tá trabalhando, mas não desligue o seu rádio. Quem tá com a gente aqui, Viana? Bom dia!
10: Bom dia, Vânia, tudo bem? É o Mauro aqui do Tom. Eu queria pedir uma música. Imagina eu, Eduardo Costa. Vou dizer pro meu amigo Jonas. Vai pra Noêmia, Fátima, Cidinha, Elisete, Paulo e marido Telesópolis, tá bom? Um abraço, bom final de semana. Tchau, tchau.
1: Pessoal do Tommy Nagatami também aqui ligadinho comigo. Um beijão pra vocês, né? Daqui a pouquinho a gente toca a música dele. Bom dia, Vânia. Toca pra nós, Maria Passa na Frente, com o padre Marcelo Rossi, né? Oferecendo para todos os ouvintes da Cobra FM, vocês aí da rádio. Ó, eu vou de Brasil 2 e Noruega 1. Grande abraço, feliz sábado, abençoado final de semana. Quem que é esse daí que mandou mensagem pra gente ver? Edmilson Alves, né? 2-1. Eu também tô com esse palpite aí que Brasil vai fazer 2 e a Noruega somente 1, né? E que seja uma linda vitória. Bom dia, Vânia. Outra mensagem de texto, né? Eu gosto de ouvir a voz do ouvinte. Grava aí seu áudio curtinho de 30 segundinhos e me envia, né? Ela fala assim, bom dia, Vânia, eu quero muito esse boné, meu esposo, amanhã. A Márcia Rodrigues dos Santos, né? Bom dia, Márcia, boa sorte, né? Daqui a pouquinho, no final do programa, a gente vai sortear o boné. 10:51, bom dia.
11: Bom dia, Vânia, o Jonas de São Fernando, tudo bem? Vânia, toca pra mim, Leonardo, amanhã. Vou oferecer meu amigo Mauro, Paulo, Elisete, a Fátima, a Noêmia, a Maria Teresópolis, Dona Gersina e para todos os outros ouvintes. Um abraço, um bom final de semana.
1: Abração pro pessoal Jonas, também ligadinho aqui comigo, né? Agora sim, né, são 10:51, eu tenho um recadinho para você, né? A minha amiga Tati também tá me ouvindo e ela falou assim que ela tem uma cachorrinha de porte médio chamada Dulce para doar. A cachorrinha é carinhosa, é boazinha, é um doce, ela tá vacinada, a cachorrinha já é castrada, né? Só que ela tá tendo um... não tá conseguindo ficar com a cachorrinha, porque ela viaja bastante e não tem quem cuida da cachorra, né? A Dulce. Então, se você tem interesse em adotar uma cachorra que já tá castrada, vacinada, que é carinhosa, que é amiga, né? Que é um doce de cachorro, é só enviar uma mensagem aqui na rádio pra mim no 43-33-16-40-06 que eu vou te passar o contato da Tati, né? A Dulce é uma cachorra de porte médio, é linda, né? Eu conheço a Dulce, é realmente uma graça de cachorro, mas o quintal dela é pequeno e ela viaja bastante e não tem quem cuida da cachorrinha quando ela viaja, né? Então, se você tem interesse em adotar uma cachorra, é só enviar uma mensagem aqui na rádio, né? Que eu passo o contato da Tati. Vamos de música, Viana, 10:53, e daqui a pouquinho a gente volta com a sua participação.

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2: Acertando o seu relógio com a gente. Agora, 11 horas e 5 minutos.
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0: minutos, você está aqui na melhor, né? Tá sintonizado comigo na 107.1. E sua participação no final do programa, você vai concorrer a um lindo boné nosso aqui da Rádio Cobra FM no verde e amarelo, né, para torcer para a seleção brasileira amanhã.
1: Brasil!
0: Fica com a gente, né? Se você quiser mandar o seu palpite de quanto será o jogo de amanhã, pode enviar aqui pra gente que a gente vai colocar o seu palpite no ar. Quem tá comigo agora? Bom dia.
2: Vânia, bom dia, dona Laura Marquezine de Cambé, comadre Laura. E Vânia, eu tô com muita saudade de você, do Cobra, das crianças, dos teus filhos, da tua mãe, da tua irmã. E Vânia, agora eu moro aqui em Cambé, no Santo Amaro, bem em frente do Mercado Marques, aqui nesses prédios. E eu quero falar pra você que o Brasil vai fazer 3-0 amanhã contra o outro, tá? Deus quiser, todo dia eu tô assistindo o jogo na TV, eu e minha filha Lucimar, nós estamos torcendo pro Brasil. E ofereço também o programa para minhas amigas, para você, para tua mãe, para com a Maria Teresó, para com a Dineuza, com a Diné de Cambé, a Terezinha do Caramburu, minha comadre, minhas amigas do Caviúna, sabe? Todas minhas amigas de Rolândia, que eu tenho saudade, né? Ivana, vem uma hora me ver aqui, o seu e o Cobra. Passa aqui, aqui em frente do mercado. Eu moro bem num prédio aqui de banda, aqui no primeiro prédio, embaixo, sabe? Vem uma hora passar aqui, eu tenho bastante tapete. Tô devendo tapete pra você, pra tua mãe, que eu prometi, né? Tem uns par dele pronto já, sabe? Aí se der, Vânia, se tocar aquela música que o rapaz pediu primeiro, Maria Passa na Frente, tá? Eu ofereço pra todos vocês da rádio, pro Viana, pro Cobra, pro Ratulino, pra que eles façam o programa de sábado, e todo dia eu tô ouvindo, sabe? Todo sábado eu ouço o programa da rádio do Cobra de semana, né? Aí eu ofereço também pra ele, pro Domingo, pro motoqueiro, Zeca, motoqueiro. E semana passada eu mandei o zap, mas não deu tempo de você atender, o programa estava acabando, né? Mas você vai me atender hoje, né? Vem, Vânia, uma hora que eu vou passear para mim ver vocês, por favor, tá? Tá bom? Deus abençoe, um bom fim de semana, um bom começo de mês, tá? Fico com Nossa Senhora, você é que nem uma filha pra mim, Vânia. Conheço
0: beijo.
2: Você desde pequena, né?
0: Deus
2: te abençoe.
0: Muito especial pra
2: dona beijo,
0: Laura.
2: Lindona.
0: Um beijo muito especial pra dona Laura Marquezine, né? Eu conheço ela desde quando era mocinha nova, dos meus 14 anos de idade, né? Dona Laura, muito querida. Qualquer hora eu vou fazer uma visita pra senhora aí em Cambé, tomar um cafezinho pra gente conversar, né? Eu gosto muito da dona Laura. Essa música linda que eu amo, né? Maria Passa à Frente. Daqui a pouco a gente vai tocar, mais perto do final do programa, né? A gente vai tocar essa música linda. Mas, dona Laura, um beijão pra senhora, né? Fiquei muito feliz com o seu áudio, em saber que a senhora tá bem, que tá morando aqui em Cambé, que é pertinho, né? E em breve eu faço uma visita aí pra senhora. Quem tá com a gente, Viana? 11 horas e 19 minutinhos, né? A Dirce também tá aqui ligadinha comigo, um beijão, né? Ela falou assim, olha, Brasil 2, Noruega 2 e vai pra prorrogação, ainda vai pros pênaltis. Nossa, aí vai matar a gente do coração, só. Se tiver o coração meio fraco, corre risco de infartar, né? Pênalti é muita adrenalina. Ai, senhor. É, quem mandou aqui? Bom dia, Vânia. Mandou um salmo 119, que é lindo. Saulo Moraes, né? Obrigado pela mensagem, lindo, né? Vou até ler. Ele fala assim: bem-aventurados os que trilham caminhos retos e andam na lei do Senhor. Ande no caminho dos justos e semeia o bem, o restante ele fará. Saulo Moraes, né? Hoje no Cassato Maro 2, ele é corretor, né? Então, bacana, Saulo, trabalhando e ouvindo a gente. Um beijão, obrigado pelo carinho e a participação. Quem tá com a gente aqui, bom dia! Nossa internet tá um pouquinho
3: lenta. Dia, Vânia, aqui é Ana Maria, aqui do Jardim Catuai 2. Eu queria pedir uma música da Ana Castelli e E queria dar o palpite. Amanhã eu acho que vai dar 2-2, hein? Vai pros pênaltis.
0: Misericórdia, gente do céu. Vou roer um desse jeito.
1: Ô, pecado!
0: Gente, pênalti, pênalti. Ai, ai, ai, é muita... Eu não sei se eu aguento, viado. Pênalti não, né? Vamos torcer pro Brasil ganhar no tempo normal, gente.
4: Brasil!
0: Vamos rezar, vamos orar, vamos pedir.
4: Brasil!
0: Né? Pra ganhar no tempo normal, né?
1: Pênalti
0: dói muito no coração, assim, né? Meu pai do céu. Mas vamos lá, né? Vamos ver, né? Quem tá com a gente aqui, né? Bom dia! Bom dia, Vânia. Márcia Rodrigues também participando comigo. Um beijo, Márcia. Todo mundo concorrendo a esse lindo boné.
5: Bom dia, Vânia. Bom dia a toda a equipe da Rádio Primeira Cobra. Bom dia a todos os ouvintes. É o Davi Alves aqui do Centro de Rolândia. Ô, Vânia, coloca meu nome aí no sorteio aí pra ganhar o boné aí, né? E meu palpite pro jogo do Brasil e Noruega, Brasil 3-2 pro Brasil.
0: Bom, hein?
5: Tá bom?
0: Sim, também gostei.
5: Forte abraço, mano. Tô ouvindo de fã de vocês, ouvindo todos os dias aí. E coloco o nome do meu filho Davi Luiz também. Ele pediu aí também pra pôr o nome dele no sorteio e dar o palpite dele aí. Ele falou Brasil 2-1, né? E a minha esposa Solange aí falou Brasil 1-0, palpite dela, Solange Cristina da Silva, 1-0. Coloca o nome deles aí no sorteio também, faz favor. Agradeço, mano. Forte abraço, tudo de bom, Deus abençoe. Ótimo final de semana.
0: Amém, obrigado, né? Obrigado pela participação, né? 3-2 é uma vitória bonita, hein, Viana? É, vai dar um trabalho a Noruega, né, gente? Não vai ser fácil, não, mas a gente vai vencer, né? Vamos torcer para essa linda vitória do Brasil. Quem tá com a gente aqui? Bom dia.
6: Bom dia, Vânia. Aqui é a Débora do Jardim Catuaí. O meu palpite é 2-1 pro Brasil. Vamos vencer, estamos confiantes.
0: Sim, confiantes.
6: Tenha um bom fim de semana para você e para todo o pessoal da rádio.
0: Muito obrigada, né? Eu também tô confiante que vai ser 2-1, né? A Luzia Campos tá na chácara, né? Ligadinha aqui com a gente. Um beijão pra toda a família Campos, né? Ligadinha aqui comigo.
7: Opa, bom dia, Rafael. Tô ouvindo aqui a rádio. Deixa eu falar pra você. É inadmissível o brasileiro torcer pra Argentina, gente. Meu pai do céu. Eles são nosso rival desde os anos 70. E esse povo torcendo pra Argentina, eles são nosso inimigo de bola. Não
0: meu
7: pode.
0: Pai do céu, mas não pode, né?
7: Aí, um monte de Argentina aqui em Rolândia, pelo amor de Deus. Meu pai.
1: Pecado!
0: Eu torci pro Cana Verde, gente, mas o Cana Verde não foi. Eu fiquei morrendo de dó, porque o pessoal chorou. Eles precisavam ganhar pra fazer o nome deles ontem, né? Em cima da Argentina. Não é pra ganhar do Brasil, mas é pra. Eu achei que eles jogaram muito mesmo, né? Por ser a primeira vez. E um país tão pequeno, né? Olha, Cabo Verde, verdade. Eu falei até o nome errado. É que eu nunca ouvia falar desse país, gente. Cabo Verde. Depois que me falaram que era tão pequenininho, do tamanho de Londrina, eu fiquei mais ainda... Daí que eu torci mais ainda pra ele ganhar. Eu achei que é vozinho, né? Vovozinho.
1: Jesus!
0: Vovozinho, assim, não... O goleiro deles, nossa, eu falei assim, foi muito bem. Então é Cabo Verde. Cabo Verde, infelizmente não foi ontem, mas eu acho que eles saíram vitoriosos por participar da Copa, por estar assim jogando e jogaram com, porque a Argentina tem nome, né? E mesmo assim eles deram um trabalho para a Argentina, que eu vou falar a verdade, hein? Mas tá bom.
4: Brasil!
0: E aqui o programa continua, 11 horas e 24 minutinhos. Você também gosta de futebol? Quando a seleção tá jogando, né? Acho que todo mundo se empolga. Quem tá com a gente aqui, bom dia!
8: Oi, Vânia. Bom dia, tudo bem com você?
0: Tudo ótimo.
8: O meu palpite é 3-1.
0: Opa,
8: é bom. Pra não deixar eles sem nenhum, né? Então vai ser 3 pro Brasil e 1 pra eles, tá bom?
0: É bom.
8: Que Deus abençoa, que Deus tome conta de você. E manda a programação pras amigas, tudo em geral, tá bom? É a Creuza daqui do Teresópolis, a Creuza Celestrina, tá bom?
0: Um
8: que
0: beijo.
8: Deus te abençoe, você e a família.
0: Amém, tchau, tchau. Né? Um beijo, né? Eu acho que quando fica tipo 3-0 é meio que humilhante, né? Como se fosse uma humilhação quando a pessoa perde no zero. Então, quando deixa 3-1, já é um sinal meio de misericórdia, né? 3-1, eu gostei desse palpite.
1: Ô, pecado!
0: Creuza Celestrina, um beijão, né? Gostei do palpite dela. Mais uma participação aqui, bom dia.
4: Bom dia, Vânia. Estou ouvindo seu programa, sou ouvinte de todos os sábados. A Rosalie Crispim de Santiago. O meu palpite pro jogo é 2-1. Dois pro Brasil e um pro Noruega. E coloco meu nome no sorteio. E toca pra minha música, Olha Seca, Amado Batista. Feliz pra tudo que gostar da música.
0: Daqui a pouquinho nós vamos ouvir Folha Seca com o Amado Batista, né? O palpite dela também tá sendo muito bom, né? Quem tá com a gente é o Sebastião, bom dia!
9: Bom dia, Vânia, bom dia, Letícia, bom dia, quem tá aí com você, Vânia? Bom dia a todos, é da 107.1, é o Sebastião. Ô, Vânia, coloque no sorteio do boné aí. Hoje eu não vou pedir música não, já tem bastante música na frente, né? Mas meu palpite amanhã, eu vou até arriscar, 3-1, Brasil.
0: Opa!
9: Bota um sabadão a todos aí, um abraço.
0: Isso mesmo, gente. Vamos ser brasileiros otimistas, né? Brasil vai ganhar e aí já 3-1 pra mim já é goleada, né? Quem tá com a gente aqui, bom
10: dia. Bom dia, bom dia. É a Lúcia, Maria Lúcia. Ô, Vânia, eu tô doando roupa, dá pra você anunciar aí pra mim? Roupas
0: Sim.
10: boas, viu? Bem, mais pra nova do que não. E calçados também, assim. Alguns calçados bem conservados. E roupas bem boas mesmo. Aí você, se alguém quiser se interessar, pega o meu contato aí com você. Falou? Roupas. Doando roupas. Quem chegar primeiro, leva. Obrigada.
0: A Lúcia, né? A Lúcia tá doando roupas. Ela falou que tem roupa semi-nova ali, roupas em bom estado. Você que tá precisando de roupa. Ela só não falou se é roupa de criança, se é masculina, feminina, de adultos, né? Mas olha que bacana. Hoje a gente já tem uma amiga minha, a Tati, doando a sua cachorrinha Dulce, né? Que é uma cachorrinha de porte médio. Eu conheço a Dulce. É linda a cachorrinha. E a cachorrinha, assim, é uma cachorra dócil, né? É uma cachorra bem, pra quem tem criança, não é uma cachorra brava, é uma cachorra dócil. E ela tá doando e agora a Lúcia tá doando roupas, né? Vamos só descobrir com a Lúcia se é roupa de criança, masculina, feminino. Fala pra gente, Lúcia.
10: Ô, Vânia, é roupa de adultos, tá? Roupa mais feminina mesmo, tá? Calçados também é número 58, roupas de adultos. Alô, obrigada. Eu esqueci.
0: É isso, se você tiver interesse, né? É só enviar uma mensagem aqui no celular da rádio 4333-1640-06 que eu te passo o contato da Lúcia. 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Agora vamos de música, né? 11 horas e 32 minutos e daqui a pouquinho a gente volta.

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3: 11 horas e 39 minutos.

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16: 11 horas e 44 minutos, né? Que manhã gostosa, que manhã linda de sábado. O que que você tá fazendo nesse final de semana? Tá ouvindo aqui a Rádio Cobra FM, isso é um bom sinal, né? E o que você vai fazer nessa tarde linda? Eu quero te dar algumas opções de festas que está acontecendo aqui na nossa cidade de Rolândia. Às 14 horas tem festa junina na PAI. Entrada somente R$1. Vai ter barracas com comidas típicas, vai ter quadrilha. Os alunos estão ensaiando. Ó, hoje vai ser aquela festa linda. Você e sua família são convidados. Tem festa junina também hoje na paróquia da Ressurreição, né, ali do Padre Rodrigo Nunes. Vai ter barracas com pastel. Coloca aí a musiquinha Cachorro Quente. Frango frito. Quentão. Quadrilha e muita animação. E amanhã vai ter aquele maravilhoso show de prêmios eletrônico. Então, você que não adquiriu sua cartela, corra ainda ali na paróquia da Ressurreição e adquira sua cartela, porque ainda dá tempo de você participar. E a festa junina da paróquia São Paulo Apóstolo já começou ontem e foi um sucesso. E hoje, daqui a pouquinho, né, o pessoal já tá lá porque tem almoço, feijoada no almoço. Vai ter à tarde, né, também as barraquinhas com cachorro quente, pastel, lanche do pernil, que é um lanche tradicional ali da paróquia, que é uma delícia. Caldo de mandioca, milho verde cozido, bolo de milho, vai ter doce, quentão, suco, refrigerante, cerveja, vai ter muita coisa boa. E amanhã vai ter aquele tradicional almoço, né? R$60 o convite. Você que não adquiriu, passa ali também na paróquia, que ainda procura, o pessoal tá lá, né? Ainda tem alguns convites para vender para o almoço de amanhã. Então, festa junina tem bastante, é só você aproveitar e é uma delícia. Coloque seu traje caipira, leve um sorriso no rosto e participe dessas lindas festas, né? Como é gostosa essa época de festa junina, né? Eu particularmente adoro. E o Fabiano Santos toca, né? Toca hoje na paróquia São Paulo Apóstolo, grande show com Fabiano Santos e banda. E amanhã na paróquia Ressurreição, Fabiano Santos está estourado também. Depois coloca uma música aí do Fabiano Santos pra gente. A gente tem que prestigiar os cantores aqui da cidade, né? Eu gosto muito do Fabiano Santos. Eu acho que ele tem um vozeirão, né? E canta bem pra caramba. Enquanto isso, deixa eu ver quem tá comigo participando. Você que enviou áudio no 4333-1640-06. No final do programa vai concorrer ao sorteio de um lindo boné da Rádio Cobre FM. Eu já garanti o meu. Amanhã eu coloco minha camisetinha amarelinho, meu bonezinho verde e amarelo. Cruzo os dedinhos e 2-1 Brasil na Noruega. Bom dia!
12: Bom dia, Vânia. Bom dia, Viana. Passa o telefone da mulher pra mim, da roupa, que eu tenho pessoa que precisa. Fazendo um favor?
16: Manda
12: o WhatsApp dela pra mim, fazendo um favor. Fico com Deus.
16: Vamos mandar pra Maria, né? O telefone da Lúcia. Depois, Viana já encaminha pra mim. Ó, bom dia, Paulinho, de 16, de Joaquim Távora, né? Tá ouvindo a gente. Onde é Joaquim Távora? É pro fundo aí, mas não sabe, né? Pra frente de Araponga, Sarandi, Maringá, não? Colorado, é. Ah, bacana, né? Obrigado pelo carinho, a participação. Pessoal que tá ouvindo a gente, né, de longe. Você que tá em Porecatu, gente, é um beijo pra você. Tô muito feliz de estar sabendo que a audiência em Porecatu só tá que cresce, né? 90.3, você que tá me ouvindo ali, Maringá, região, né? 92.7 em Maringá, né? Um beijão pra você que me ouve. E me manda o seu áudio me falando de qual cidade você está me ouvindo, né? 11 horas e 48 minutos. Quem tá com a gente? Bom dia, Vânia. A Florice, né? A Florice fala assim: Brasil 3, Noruega 1. Põe meu nome no sorteio. Florice, um beijo pra você. Deus abençoe. Tá participando também.
15: Bom dia, bom dia, Saulo Moraes. Amanhã 3-1 Brasil.
16: 3-1, né, gente? 3-1 é goleada, né? Brasil ganhando de goleada.
17: Brasil!
18: Opa!
16: Vamos ver, né? Vamos ver como que vai ser, né? Como que será que o Fábio vai falar?
17: Brasil!
16: Qual será o palpite dele, né? Ai, ai. Vamos de música, Vian. Daqui a pouquinho a gente já volta pra fazer o sorteio, né? Toca aí pra gente, né? Tem bastante pedido que foram pedidos e a gente ainda não tocou. Tem Folha Seca com Amado Batista, o Fabiano Santos, né? Hoje, Fabiano Santos e banda na paróquia São Paulo Apóstolo na festa junina. E amanhã, Fabiano Santos na paróquia Ressurreição, né? Tá estourado o homem.

0: dinheiro.
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0: Que isso, muito obrigado, compadre.
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3: Horas e 59 minutos, né? Quero já aproveitar e agradecendo todas as participações. Você que tá me enviando mensagem, você que ligou e tá participando, deixando seu nome para o sorteio, né? O muito obrigado. Daqui a pouquinho, Viana, a gente já vai fazer o sorteio do boné. Esse lindo boné aqui da Rádio Cobra FM, verde e amarelo. Pessoal que quer ganhar para torcer pro Brasil. Vou colocar esse último áudio, né, para a pessoa também ter a oportunidade de participar do sorteio.
4: Bom dia, Vânia. Vânia, olha, eu torço, mas torço mesmo, que se ele ganhar de 1-0, para mim tá de bom tamanho, Vânia. Que Deus abençoe nosso Brasil. Elza Bartira.
3: Elza do Bartira também participando aqui comigo, né? Deixa eu ver, vamos fazer o sorteio, né, Viana? Ver quem vai ganhar o boné. Pessoal que tá mandando mensagem, muitas pessoas querendo ganhar esse lindo boné, né? Final do telefone 5025, Davi Alves Pereira. Davi Alves Pereira, eu já vou colocar seu nome aqui no boné. Você pode passar aqui no... O pessoal da produção vai entrar em contato com você pra você já tá retirando esse boné hoje, pra você usar amanhã, né? E torcer para o Brasil ganhar. É, um grande beijo a todos, né? Viana, muito obrigada. Viana que acordou às 4 horas da manhã, que veio cedinho, trabalhou. Vai trabalhar mais um pouco ainda, né? Bom trabalho. Enquanto alguém descansa, alguém precisa trabalhar. A Letícia hoje
5: Jesus! Tá
3: descansando, né? E o Viana veio trabalhar, né? E a vida é assim, enquanto alguém trabalha, alguém descansa. Epa! Deixa eu aqui mandar um beijo pro pessoal. Vamos terminar com aquela música Maria Passa à Frente, né? Oferecendo para todos os ouvintes, pedindo a proteção de Nossa Senhora e que Maria cuida também da nossa seleção brasileira para que venha a vitória de amanhã. Gente,
1: Brasil!
3: Um grande beijo a todos. Fiquem com Deus e até o próximo sábado. Se Deus quiser, a gente vai anunciar a vitória do Brasil.

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2: Muito boa tarde para você que está ligado na programação da sua Rádio Cobra FM 107.1. Sabadão, dia 4 de julho de 2026, está no ar o nosso Túnel do Tempo. A partir de agora, hein? O melhor do flashback nacional e internacional. Eu sou o Sidney Domingues e estarei com você até as 3 horas da tarde. E você, com certeza, com o radinho ligado, acompanhando a gente aqui na programação. Então começa agora o nosso Túnel do Tempo.
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0: Esse é o nosso túnel do tempo, hein? As músicas do passado pra você matar a saudade junto com a gente. Gostoso de ouvir, não é verdade? Voltar no tempo é bom demais. Daqui a pouquinho, a gente volta com mais músicas pra você na melhor rádio.
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0: Agora, 12:28. 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

0: Esse foi o nosso Túnel do Tempo de hoje, desse sabadão, fim de semana gostoso, fim de semana maravilhoso, e você curtiu só musicão, hein? Só música boa. Lembrando também, Túnel do Tempo de segunda a sexta, a partir das 9:30 da manhã, no 107.1, Rádio Cobra FM.
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1: Muito bem, está começando a nossa Super Tarde nesse sabadão, dia 4 de julho. Tudo bem por aí? Belezinha? Tudo certo? Vamos curtir música boa? Vamos curtir sucesso? E você, claro, com o rádio ligado acompanhando a gente aí nesse final de semana. O final de semana mais gostoso é aqui na 107.1, Rádio Cobra FM. Aumenta o volume do seu rádio e vem curtir música boa junto com a gente.
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1: João Neto e Frederico.
2: Renan e Raí. Os meninos.

0: Cobra FM 107.1, aqui a música não para não, é um atrás da outra, os melhores ritmos pra você, sem dúvida alguma. As músicas que estão tocando em todas as rádios do Brasil, você ouve aqui na 107.1, com certeza, direto e reto no Pique da Alegria, seu amigo Sidney Domingues levando o que há de melhor pra você. Animação, hein, pessoal? Fim de semana, né? Todo mundo gosta de final de semana. E você? Trabalhou aí até a hora do almoço, agora já tá relaxando, já tá de boa, então bora lá! Mais sucessos na sua, na minha, na nossa Cobra FM 107.1.
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0: 1:32.
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Valeu, valeu, valeu. 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E aqui a música não para, não. Continua.

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0: É uma música mais gostosa de curtir do que a outra, hein? Super tarde pra você, 107.1. Obrigado pelo carinho da audiência. Daqui a pouquinho tem pra você o nosso Mistura Brasil, já já, hein? Vamos misturando o Brasil de ponta a ponta. Daqui a pouco pra você muita moda legal, pagode dos anos 90. Tem muita coisa bacana pra você curtir junto com a gente. Pagode também mais recente e assim por diante, né? Forró e muito mais pra você. Então é nosso Mistura Brasil daqui a pouquinho. Por enquanto, continua ligado junto com a gente, porque continua pra você a Super Tarde.
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0: 2:02. 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
1: Muito bem. Está começando mais um Mistura Brasil. Vamos misturando o Brasil de ponta a ponta a partir de agora. É isso aí, até às 3 horas da tarde. Mistura Brasil, muita moda legal rolando para você a partir de agora. E claro, você vai dar uma aumentada no volume do som aí do seu carro, da sua casa. E onde é que você esteja nesse momento? No ar, o nosso Mistura Brasil.
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2: Acertando 2:26.

0: do norte do Paraná, você ouvindo na 107.1 ou pela internet para todo o Brasil. Valeu pelo carinho da sua audiência. Eu sou o Sidney Domingues, é um prazer imenso estar juntinho com você. Continua o Mistura Brasil.
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1: 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Acertando com a gente, 2:35.

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0: toda a região, hein? Valeu pelo carinho, pela audiência, onde é que você esteja, tá nos ouvindo aí, obrigado pelo seu carinho, né? Pela sua sintonia. E a gente segue por aqui com o nosso Mistura Brasil!
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0: Mistura no Brasil de ponta a ponta, encerrando por aqui o Mistura Brasil. Nosso amigo Zeca Motoqueiro tá chegando para comandar o Arena Sertaneja. Vem aí muita música, continua para você, muito sucesso, claro, né? O melhor da moda para você, aquelas participações, aquele pessoal bem alto astral, né? Vai participar com certeza do programa do Zeca Motoqueiro, que tá chegando com o Arena Sertaneja. Segunda-feira eu volto às 9 horas da manhã com Manhã Total, na sua, na minha, na nossa Cobre FM 107.1. Valeu, valeu, valeu!
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2: Conferindo, 3 horas e 1 minuto.
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chegando mais uma vez. Uma grande programação aqui no seu rádio. Nosso muito obrigado pelo carinho da audiência, viu, moçada? 107.1. Nosso muito obrigado a todos vocês que a partir de agora vai acompanhar.

muito obrigado desde já. Carinho da sintonia de todos vocês aí do sítio da Jaque das Fazendas. Nosso muito obrigado também, nossos amigos que vão nos acompanhando no centrão da cidade de Londrina. Alô, Rolândia, alô, Apucarana. Nosso muito obrigado também, Arapongas. A você do sítio da Jaque das Fazendas, muito boa tarde, viu, moçada? Sejam todos bem-vindos ao Arena Sertaneja. A partir de agora, Zeca Motoqueiro, até às 6 da tarde, levando o melhor da música sertaneja, aonde quer que você esteja. O melhor playlist da música sertaneja, com toda certeza você ouve aqui a partir de agora. Já quero sim, neste momento, agradecer também nosso Pai Celestial, Senhor do Universo, por esta tarde linda, por esta tarde abençoada, por esta semana que foi linda, essa semana que foi maravilhosa. Portanto, Deus, quero agradecer sim por mais essa semana que vai indo embora, essa semana que para mim foi, com toda certeza, uma das semanas mais produtivas, das mais semanas abençoadas. Portanto, eu tenho certeza que a sua também não foi diferente. Você que está aí do outro lado nos ouvindo neste momento, tem muitas coisas que você gostaria de conquistar durante essa semana. No decorrer deste mês também, esse mês que foi embora, tem muita gente que gostaria, neste momento, de estar com aquele pedido feito, aquele pedido realizado. Eu, graças a Deus, eu tenho muitas também, muitos sonhos, muitas conquistas para se realizarem. E quem é que não tem? Quem é que não sonha com a vida melhor? Quem é que não sonha com um futuro melhor, não só para você, mas também para os seus filhos? E tem muita gente que fala que pede, mas nada acontece. Portanto, para você que está neste momento aí, nos ouvindo, que não perca as esperanças de um dia melhor. Quero agradecer, sim, Deus hoje, amanhã e sempre, porque a vida é curta, mas os nossos sonhos são os longos, tá certo? Portanto, obrigado, Deus, mais uma vez. Obrigado a você que está aí do outro lado, a você, pai, a você, mãe de família, que está sempre acreditando numa vida melhor. Não desista não, viu, gente? Continue sempre sonhando, continue sempre acreditando. Vamos embora, a partir de agora, levar o melhor da música sertaneja onde quer que você esteja. Portanto, vamos começando mais uma grande programação do seu rádio. Agora são exatamente 3 horas e mais 14 minutos. Um abraço pro meu amigo Fernandinho, que também essa semana teve seu sonho realizado, né, Fernandinho? Benza a Deus. Obrigado. Tchau, gente! Vamos começar! Largar de conversa! E vamos de música! Vamos dar um abraço também! Nosso amigo Pedrinho, lá de Apucarana, já tá mandando mensagem aqui, né, Pedrinho? Obrigado pelo carinho, vamos embora trazendo moda! Trazendo moda pra vocês! E a partir de agora, 3316-4006, está à sua inteira disposição para você participar junto comigo. Essa é a 107! Toca!

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0: Seu Arena Sertaneja. Agora são 3 horas e mais 28 minutos. Ótima tarde pra vocês, moçada. Bom sabadão. Que sábado lindo. Que sábado maravilhoso que está fazendo hoje, hein? Aí é bonito. Olha só, 33 16 40 06. Daqui a pouquinho já vou atender a sua participação e você vai concorrer. Aí sabe o quê? Sabe o quê, senhoras e senhores? Vocês vão estar concorrendo a uma caixa de cerveja aqui do programa mais sertanejo do seu rádio. O oferecimento é nosso mesmo, né? Aqui do Zeca Motoqueiro. Que você participe até às 18h. Vamos concorrendo. Mas diga pra mim uma coisa aí. Você que é bom de charada, viu, senhoras e senhores? Fala pra mim. Já manda pra mim essa, a resposta dessa pergunta, se você é capaz. O que é branquinho? Tem a mãe desdentada. Olha, senhoras e senhores. Tem a mãe desdentada e o pai cantor. O que que é? Será que pode ser? Hã? O que será que pode ser? Tem a mãe desdentada. É, ué. E tem também o pai cantor aqui, igual o seu Tomás, homem que sabe o que vai, né, seu Tomás?
1: É, melancia, Zé, canta tudo.
0: Manda pra cá pra nós essa charada, se você é capaz. Olha só, vou repetir pra você. O que é branquinho, tem a mãe desdentada e tem o pai cantor. Manda

trazendo música, daqui a pouquinho vou atender a sua participação. Nosso muito obrigado desde já pelo carinho da audiência, aos nossos amigos também internautas que vai nos acompanhando aí através das redes sociais, viu moçada? 33 16 40 06, no final da programação você vai aí de repente levar pra sua casa aí, em nome do programa, Arena Sertaneja, uma caixinha daquela que você sabe qual que é, hein, moçada? Aí é bonito. Olha só, vamos embora, mandando um abraço desde já também pro nosso amigo Valdecir Galan. Alô, Valdecir Galan.

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4: Com toda certeza você está no Arena Sertanejo. Olha só, agora são 3 horas e mais 35 minutos. Ótima tarde pra você.
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4: 3 horas e 38 minutos.
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10: Vamos embora lá então, esse é o Arena Sertanejo. Olha só, já vamos te mandando um abraço pro nosso amigo William. Alô, William! Nosso muito obrigado pelo carinho da audiência, viu, rapaziada? Rapaziada também aí que vai nos acompanhando das grandes comitivas. Nosso muito obrigado aí pelo carinho da sintonia. Agora são exatamente 3 horas e mais 40 minutos, 3h40. Pra você que já vai mandando mensagem aí no nosso WhatsApp, que é o 3316-4006. Já vamos estar aqui anotando tudo pra você certinho, pra você entrar no sorteio aí deste fardinho de cerveja, viu, moçada? Uma caixinha de cerveja pra você aí saborear, curtir o jogo amanhã. Amanhã, tomando aí aquela cervejinha gelada por conta do Arena Sertanejo. Responde pra mim se você é capaz. O que é branquinho? Olha só, o que é branquinho? Né? Imagina aí uma coisa bem branquinha, né? Tem a mãe desdentada, né? Né, seu Tomás? Tem a mãe desdentada. E tem o pai cantor. O que pode ser, senhoras e senhores? Essa charada aqui enviaram pra mim passar pra vocês, mas eu acho difícil, rapaz. Eu acho muito complicado, viu? Será que é que eu tô pensando? Pode não ser, né? Nem vou falar nada. 3316-4006. Nosso muito obrigado pelo carinho da audiência, toda a moçada que está aí também no sítio, na chácara das fazendas, nos acompanhando. 3h41 em cima da pita. 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

Toda a moçada que vai nos acompanhando pelas nossas redes sociais, mais uma vez. Alô, muito obrigado também, toda a moçada de Cambé que vai nos acompanhando. Alô, Cambé, nosso muito obrigado pelo carinho da audiência. 33 12 0104, 33 16 40 06, né, moçada? 33 16 40

0: parada no sequência no programa mais sertanejo do seu rádio. Acabou toqueiro, pega aquela moda que fala, para tudo. Parou, pediu pra parar, parou. Aquela moda que fala mais ou menos assim: quando ela chega, a gente o quê?
1: Não esqueça que é
0: dia. Pega no corte, aquela que fala assim: quando ela chega.
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0: E o quê?
1: Ela

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0: Vamos embora, que a rapaziada quer ir participar do sorteio da cerveja Zeca Motoqueiro, vamos lá! Vamos dando sequência no ar e na sertaneja. O programa mais sertanejo do seu rádio das tardes de sabadão. 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

0: Vamos embora mais uma vez, eu digo e repito. Ela tá aqui mais uma vez. Será que é pra... Rapaz, tem 500 mensagens. Será que uma dessas é pra mim? Será que é pra mim? Vamos abrir lá. Vamos ver se é pra mim. Não sei. Vamos lá. Será que é? Tá aqui comigo ela. Ela que tá aqui comigo marcando o gol de placa. Já vou tocar moda pra ela. Doidinho, doidinho. Como é que é?
1: Doidinho.
0: O quê?
1: Eu tô desesperado.
0: Tá desesperado pra participar do Arena Sertaneja. Abre lá no 12.
2: Boa tarde,
0: opa, tem mais uma aqui, vai lá, Cia.
2: Boa tarde, Zeca.
0: Opa.
2: Do meu marido Jardim Teresópolis. Zeca, gostaria de ouvir a música tocar pra mim, fazendo um favor.
0: Vambora,
2: hoje.
0: Vambora, minha linda.
2: É forró godó, forró godó. Não sei como é que fala.
0: É essa daí mesmo, é forró.
2: Você sabe qual que é.
0: Eu sei qual que é.
2: Agradeço pra você, para o Darcy Campos, para o Lincoln Pacheco, para os amigos, que ofereço pra mim. O Nestor de São Paulo, Roberto Fernandes, esposa dele, Nova Jacaré de Campeã, sua esposa. O Galdino, sua namorada Morena. O Mauro e os Vanos. A Tília, a Valdirene. A Manu e a Luísa, Dona Lara Marquezina, Terezinha Estrado Caramuru, a Dona Preta, a Elzinha do Baitira, Creu Celestrino, Edneia de Cambé, e a Marcinha de Arapongas, a Cida de Arapongas, a Dona Nítia Gersina, tá? Fazendo um favor, tá? Fica com Deus, beijo. Boa tarde, minha grande noite. Eu mandei uma mensagem pra você, mas eu fico assim... Eu fico emocionada quando você fala essas palavras tão bonitas. Que coisa mais linda, Zé. Que Deus abençoe você, meu grande amigo. Tudo de bom. Eu tô com o seu WhatsApp aqui, mandar no seu WhatsApp, mas não achei. Fica com Deus. Beijo.
0: Acabou, já? Acabou, né? Então toca lá, Zeca, toca! Toca, gaiteiro! Aumenta lá! Essa é a nossa parceira, é a nossa amiga Maria do Teresópolis, Maria!
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0: Potência de... Essa Maria, eu não aguento essa Maria, rapaz. Pensa numa mulher gente boa demais da conta. Tá certo, tem que mandar moda mesmo pra todos os amigos. Tem muitos amigos essa mulher. E ela não esquece nenhum, né? Aí é bonito, vamos embora, vamos atendendo a rapaziada. Toca, Zeca.
4: Boa tarde, Zeca Motoqueiro.
0: Meu amigo, você tá bem?
4: A resposta da charada é o ovo.
0: O ovo, rapaz.
4: Que a mãe é desdentada, uma galinha, não tem dente, não tem bico. E o pai é o cantor, que é um galo. Valeu, põe meu nome no sorteio.
0: Já tá.
4: Obrigado.
0: Obrigado, rapaz. É o ovo.
5: Epa!
0: Será que é o ovo, rapaz? Manda um buzinado lá pra ir lá. Manda um buzinado, manda um beijão também já tudo uma vez. Aí, amigada, será que é ovo?
2: É pra acabar, hein?
0: Será que é ovo, rapaz?
6: Ah, safadinho.
0: Pode ser que seja um ovo, hein? Será que é ovo?
7: É pra prego.
0: Vamos embora. Obrigado pelo carinho da audiência. Eu também, rapaz. Eu também acho que é ovo, né, Valmir? É o grande Valmir que está por lá nos acompanhando. Obrigado pelo carinho, é o grande Valmir que está sintonizado comigo. Já está no sorteio, meu amigo. Obrigado pelo carinho da audiência. Pega mais uma, Lazeca.
8: Boa tarde, baby.
0: Ô, meu baby.
8: Tudo bem, meu amor?
0: Muito bem, gatinha. Como é que tá
8: você,
0: coisa linda do pai?
8: Toca pra mim, Rony Cardoso. Amor antigo, meu gatinho.
0: Ô, miau, miau. Vai dar aquela miadinha pro pai?
8: Bom final de semana pra vocês aí, hein?
0: Obrigado.
8: Tô na escuta aqui.
0: Obrigado, coisa linda.
8: Tchau, tchau.
0: Tchau. Fala mais com nós. Essa voz
2: é pra acabar, hein?
8: Amanhã eu tô aqui, hein, de manhã.
0: É mesmo?
8: Tá, quero ganhar essa caixinha de cerveja, meu amor.
0: Tá bom. Tá.
5: Opa!
0: Vai ganhar as caixinhas de cerveja, vai ganhar muita coisa. Tem gente aqui que já até regalou os olhos.
7: Cai fora, pai.
0: Já regalou os olhos querendo ver você também, viu? Aquele é buzinado pra lá. Vai lá, tô

Da pinta, toca moda, alô DJ! Sábado bonito, Brasil! Toca!

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1: Agora são exatamente 4 horas e mais 2 minutos, com toda certeza, esse é o Arena Sertaneja. E aqui você ouve as melhores músicas sertanejas, o playlist mais sertanejo do rádio, você ouve no Arena Sertaneja. Gostaria que você prestasse atenção na letra dessa moda. Essa moda conta a história do velho que ficou sozinho na roça, né? O pai que os filhos esqueceram. A moda é boa demais, portanto, são 4 horas e mais 3 minutos. Segura que a moda é boa. Toca!
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3: 4 horas e 3 minutos.
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1: São 4 horas e mais 3 minutos na Rádio Cobra FM.

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2: Vamos embora então, dando sequência no Arena Sertaneja, aqui na programação mais sertaneja do seu rádio. Essa é a 107.1, nosso muito obrigado aí pelo carinho da audiência. Todos vocês que já vão nos acompanhando, já vamos atender a moçada. Eu gostaria de saber, rapaz, eu vou falar uma coisa pra você. Eu nem vou dar palpite, sabe por quê? Sabe por que eu vou dar palpite? Porque, rapaz, se palpite, né, no placar do jogo, né, dessa Copa, jogo do Brasil, fosse remédio, rapaz, eu tava no sal. Ah, eu tava na boca da onça, rapaz. Não acertei uma.
3: É pra acabar, hein?
2: Não acertei uma, então não vou dar palpite. Eu não sei, rapaz. Tô meio ressabiado com esse jogo. É, aí de amanhã. Mas você pode dar seu palpite aqui, viu? Qual que é o seu palpite para o jogo de amanhã? Tá bom? Manda pra cá sua mensagem de áudio. Já tem gente que tá mandando aqui. Ó, já mandaram aqui, ó. 3-0. Tá bom, eu vou arriscar mais uma vez. Eu vou arriscar mais uma vez, vamos ver. Bom, rapaz, eu vou ponhar aí 1-0. É 1-0, eu tô meio... Eu já coloquei 3-0, 3-1, 2-1, e nada aconteceu, rapaz. Mas eu vou de 1-0, será que tá bom? Será que 1-0 é bom? Qual que é a sua opinião para o jogo de amanhã? Vamos comentar, toca lá, DJ, vai, toca! Vontade de ir num balangatanto! Aquele bailão ajeitado, aquele balangateto. Quando nós ia, nós era mais jovem, meu pai falava assim, filho, vamos no balangateta. Eu falei, mas que acha que é de balangateta, rapaz? Eu não falava não. Balangateta, mas aí eu pensava comigo, né? Eu lá de beijo praticamente.
4: Ah, safadinho.
2: Falando pra ele, mas não balangateta. Quem é que não gosta de um bailão? É. Quem que não gosta de um bailão? Fala pra mim. Porque, rapaz, eu amo um baile demais, rapaz. Capricha Gaiteiro, toca essa aí pra nós ver, vai. Simbora, senhor. No pandeirinho.
5: E aí, galera? É o Herança que tá na área.
2: É o Zeca Motoqueiro que tá na área.
5: Mundo mexendo pra
2: é o programa mais sertanejo do rádio.

0: Olá, boa tarde. Por favor, mande um alô aqui pra mim, o Lenilson de São Paulo, capital. Ele tá falando aqui, quer mandar um abraço aí para os parentes Iambupé, é isso, da Bahia. Tá pedindo aqui pra mandar um vídeo, né? Manda um vídeo, um áudio com o meu alô. Rapaz, podia estar gravando aqui, mas tô sem jeito de gravar, viu? Viu, Lenilson? Só na próxima vez a gente tá meio preparado pra gravar pra você aqui um áudio e mandar pra você com toda certeza. Tá falando aqui que gosta muito da programação, quer ouvir Borboleta Azul com o Amado Batista. Oferece pra todos nós e os ouvintes aí do Arena Sertaneja. Obrigado, viu, pelo carinho da sua sintonia. Acho que ele tem aí, né, um carinho imenso aqui pela rádio, né, pela emissora. Obrigado aí pelo carinho, tá bom, Lenilson? Muito obrigado pelo carinho da audiência. Daqui a pouquinho nós vamos de volta pra ele lá. Vamos embora, pegar mais uma aí. Quem é que tá aqui comigo? Mandou aqui um áudio, mandou aqui um vídeo. Deixa eu ver o nome aqui do participante, do ouvinte, que tá junto comigo. É o Rodrigo. Alô, Rodrigão. Rodrigão tá sintonizado comigo aqui. Olha só, mandou aqui pra nós um vídeo, né? De Cambé. Diz que tá na escuta. Tá escutando nós aí, tá certo? Tá. Agora sim. Mandou aqui, tá tomando, ó, rapaz. Tá tomando uma gelada lá, né, mexendo no celular, ouvindo a programação, é bonito. Obrigado pelo carinho da audiência, viu? Pra todos vocês aí de Cambé que vai acompanhando o Arena Sertaneja, toca moda pra ele lá, Zé Carrupia! Como é que é? Rapaz, ele tá tomando aqui, é no copo, né? Ele tá tomando no copo aqui.
1: Esse tem cara que toma no caneco.
0: Não, mas ele tá tomando no copo, né? Tem cara que toma no caneco, mas hoje ele tá tomando no copo, mano. Aquela geladinha. É, ué. Vamos tomar.
2: Vamos tomar uma daqui a pouco.
0: Daqui a pouco nós vamos tomar uma. É. Já que você começou a falar, né? Já começou a falar assim pra nós, fala pra mim. O que o Miro Silva tá fazendo neste momento? Né, às 4 horas e mais 16 minutos nesta tarde linda de sabadão.
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0: Aí é bonito, tá lavando roupa.

0: por isso que ele tá lavando roupa lá, né? Não, não, vamos embora. Vamos embora então já, com a motoqueira atendendo a rapaziada que está junto comigo. Às 4 horas e mais 17 minutos. É uma caixinha da espumosa, do shampoo gelado, que está valendo logo mais no final da programação. Olá, boa tarde, gostaria de participar do sorteio, né? A charada é um ovo. É um ovo, hein? Será que é um ovo? É o... como é que é o nome? É Guinzinho? É o Guinzinho, é isso? Tá certo, obrigado pelo carinho da audiência. Diz que é um ovo. Vamos lá. Pode ser. Será que é um ovo, rapaz? Será que é o ovo da galinha? Do galo que não pode ser, né, Tom? Vamos lá, simbora. Manda um abraço aqui pro vaqueiro aqui do Baitira. Tô numa chonada pra tocar uma chonada Mato Grosso. Tá certo, muito obrigado aí, o vaqueiro, né? Alô, vaqueiro velho arrumado lá de Baitira. Um abraço pra toda a moçada lá do Baitira que vai acompanhando o Arena Sertaneja. Obrigado pelo carinho da audiência. Toca, Zé. Acompanhando também a programação está Palmira. Alô, Palmira. Obrigado aí pelo carinho da audiência. Esse é o Arena Sertaneja. Comigo também está a Sueli. Alô, Sueli Quintino. Obrigado aí pelo carinho da audiência, viu, Sueli? Ótimo sábado, sabadão pra você, viu? Obrigado aí pelo carinho da sintonia. Toca! Oi, boa tarde, eu acho que é o ovo. Sou a Sueli Falques, de Cambé. Alô, Sueli, obrigado pelo carinho da audiência. Já tá no sorteio também. Ela tá falando que é um ovo, viu? Será que é um ovo, rapaz? Todo mundo tá falando que é ovo. Será que é o ovo? Será que é o ovo da galinha? Será que é o ovo da galinha? Deve ser do gato que não é, né? Que gato mais quis. Vamos embora na sequência. Pega lá mais Zeca Motoqueiro. Vamos atendendo a rapaziada. Olá, boa tarde. A resposta da charada é ovo. Rapaz, mas será que foi tão fácil assim a charada? Só. Só eu que não sabia, o Edson. Pelo jeito é caminhoneiro, né? Caminhãozão dele aí, rapaz. Chique do bom, né? Ê, caminhoneiro, velho, apaixonado. Obrigado pelo carinho da audiência dos nossos amigos e irmãos caminhoneiros que viajam pelos quatro cantos do estadão do Paraná, Brasil e mundo. Levando nós de cara. Alô, rapaziada, aquele abraço. Olá, boa tarde ao Saulo. Alô, Saulo Moraes. Muito obrigado, corretor de imóvel. Corretor de imóveis, né? Acompanha nossa programação, está conectado. Aí, muito obrigado, ó, final de semana pra você também, viu? Ele tá falando aqui que Marrocos. Ah, não. Marrocos. O Canadá, como é que é aqui? Ó, aguardando a França ou o Paraguai? Ô, Saulo, mas não seria o resultado do Brasil, Saulo? O que que é, rapaz? Você me deixou até sem. Rapaz, você não falou aí pra mim, não, Saulo? Amor de Deus, vambora, vamos dar força pro Brasil, rapaz, é Brasil, vamos embora. Ele tá falando aqui,
1: Brasil.
0: Deixa eu ver a mensagem dele certinho aqui, pra vocês entenderem. Ele tá falando aqui, Marrocos 3, Canadá 0, aguardando França ou Paraguai. É o Saulo, alô, entendi, Saulo, entendi. Obrigado aí pelo carinho da audiência, toca lá. E o que? É o Arena Sertaneja Londrina. Bora trazendo moda a você que vai nos acompanhando às 4 horas e mais 21 minutos, trazendo ele,

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2: Muito bem, seu Arena Sertaneja. Agora são 4:31.

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3: Vamos embora com toda certeza, conectando você com o mundo. Através da Rádio 107.1. Nosso muito obrigado aí pelo carinho da sintonia. Toda a moçada que vai nos acompanhando aí nos bares das cidades vizinhas também, tá certo? Aquele abraço carinhoso pra você de Rolândia também, nosso muito obrigado. A rapaziada de Arapongas que vai nos acompanhando lá. Alô, Apucarana também, aquele abraço. Obrigado também toda a moçada de Porecatu. Aquele abraço, Florestópolis também. Ibiporã também nos acompanhando. Nosso muito obrigado pelo carinho da sintonia. Só lembrando, você participando aqui da programação Arena Sertaneja, você vai estar concorrendo a uma caixinha de cerveja por conta da nossa programação, tá certo, moçada? 3316-4006 pra você participar. Manda pra cá, pra nós, o seu pedido musical que eu vou atender vocês com muito carinho. E se você for capaz de responder essa charada também, você pode estar tá tentando aí, viu, moçada? Tem muita gente que tá falando aqui que é o ovo.
4: Será que é o ovo, rapaz? Hã?
3: Será? Será que é o ovo?
5: Qual a roça que é ter, rapaz?
3: Sei não, hein? Olha só, a charada é uma essa daqui, ó. O que é branquinho? É branquinho. Tem a mãe desdentada. Ah, tem a mãe desdentada aí, rapaziada. E tem o par cantor. O pai é cantor, né? Será que é tocador de sanfona? O que será que pode ser? Muito obrigado pelo carinho da audiência. Ia falar pra mim o que o nosso amigo... O nosso amigo tá fazendo nesse exato momento, nosso amigo... Viana véia arrumada e ajeitado demais.
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3: Aí é bonito. Aí todo mundo tem... Ô, rapaz, hoje é sabadão, rapaz. Hoje é dia de curtir a vida, né? Lavando louça. Tá certo, tem que ajudar mesmo. Vamos embora. Um abraço aí pra toda a moçada da Nutrivanza.
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Vamos estar realizando o sorteio desta cerveja para vocês, moçada. Para você participar é muito fácil, é só você mandar aqui a sua mensagem para participar aqui hoje desta caixinha de cerveja para você, tá certo? É o shampoo gelado aqui da rádio 107.1 do Arena Sertaneja, tá certo? Com Zeca Motoqueiro em cima da pinta até às 6 da tarde. Até 6 da tarde estão por aqui levando o melhor da música sertaneja.

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0: querido, boa tarde, boa tarde, Jonas, mano. Tudo bem? Ô, toca pra mim Simone Mendes, tocar, Saudade Proibida. Vou agradecer meu amigo Mauro, a Noêmia, Fátima, Paula, Elisete, a Cidinha lá em Paulínia, Campinas.
1: Ai, bonito.
0: A Maria Teresa, a Dona Gersina, a Tiana, a Raimunda. E para todos os ouvintes.
1: Ah, é bonito.
0: Um beijo, um abraço, gatão. E um bom final de semana. Tchau, tchau.
1: Gatão, ui.
0: E o que tem na caixa misteriosa é o ovo.
1: É o ovo.
2: É para acabar, hein?
1: É o ovo, gatão.
0: Pois é, que o jogo de amanhã vai ser 2-0 pro Brasil.
1: Fala, princesa do pai. 2-0 correndo.
3: É, rapaz. Esse aí tá vindo de tintim pra tintim.
2: Sabe nada. É pra acabar, hein?
1: Gatão. Gatão, ó. Beijo pra ele lá. Manda um beijo pra ele lá. Qual que é a música pra quem é chamado de gatão, Ia? Fala pra mim a música. Mas manda a música boa. Manda a música boa. Vamos puxar você da tomada. Qual que é?

0: vamos embora dando sequência. Alô, Jonas, obrigado pelo carinho da audiência.
1: Boa tarde, Zeca Motoqueiro, ô, amigo, Sebastião.
0: Boa tarde, ô, Sebastião.
1: Toca aí com o João Paulo Daniel, ô, dia modão. De visita.
0: Esse é um modão,
1: acho que a resposta aí também, acho que é o ovo, viu?
0: Será? Será que tá tão fácil assim,
1: é, mano? É o ovo da galinha.
0: É o ovo da
1: e
0: galinha.
1: E o meu pra cá amanhã, Brasil e Noruega, eu vou fazer uma doidura, vou jogar 3-1, Brasil.
0: 3-1.
1: Ótimo sabadão a todos.
0: Tomara,
1: aí, um abraço.
0: Viu? Tomara, Sebastião. Tomara, porque eu vou falar pra você, rapaz. Eu não, nem vou dar palpite mais. Cansei da palpite, não acerto uma. Se da palpite fosse remédio, eu tava na onça.
2: É pra acabar, hein?
0: Não acerto uma, rapaz. É de cair o priquito da Gaia. Vamos embora, mandando um abraço pra toda a moçada que vai nos acompanhando também, sabe aonde, senhoras e senhores? Em Joaguapitã. Alô, Joaguapitã. Obrigado pelo carinho da audiência. Joaguapitã, disse que tem uma mulherada que eu vou falar pra você lá, hein, moçada? Aê, morena. Morena do vestidinho preto diz que tá por lá acompanhando a programação mais top.

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1: 107.1 dando sequência lá, toca Zeca, vamos lá, entendeu? Vamos atendendo a rapaziada que vai nos acompanhando, balançando a Arena Sertaneja neste sábado. É um sabadão de muita festa, de muita alegria. Alegria pra uns e tristeza pra outro, mas vamos embora!
2: Oi, Zé, boa tarde, é o Jacaré aqui do Jardim.
1: Ô, Jacarezinho.
2: Anelisa 3, Cambé.
1: Ô, Jacarezinho,
2: tá bom. Eu queria ver a música com Rick Renner.
1: Rick Renner.
2: Remeleixo.
1: Olha.
2: Aí quero oferecer pra Dona Preta, Maria
1: a
2: do Céu,
1: Pretinha.
2: Né?
1: Aí Dona é bonito.
2: Terezó, porque ela não esquece da gente.
1: Não, aquela não, aquela não é esquece ninguém. Aquela coisa
2: é
1: mais linda.
2: Uma pessoa assim que manda mensagem todo dia. Opa. Pra gente, né? A gente entra em contato todo dia.
1: Sim, é claro.
2: Aí tô mandando oferecer pra essa aí, tá bem?
1: Bora.
2: E para Roberto Sazmiel de Mello.
1: Ó, o Robertão.
2: Nestor em Goiânia, em São Paulo.
1: Aí é bonito.
2: E para o Nilson aqui de Cambé, o homem da Talagada. E
1: o homem da
2: Roberto Baquiara.
1: O Baquiara.
2: Alô, um abraço pra você aí, tá? Obrigado. Tchau, tchau.
1: Obrigado, Jacarezinho. Esse é o Jacarezinho. Toca a moda lá pra ele, Zeca, toca. Arrepia em cima.

0: no sequência, vamos atendendo todo mundo às 4 horas e mais 50 minutos em cima da pinta, pegando lá Zeca Motoqueiro.
1: Oi, boa tarde, Zeca Motoqueiro. Tudo bem, querido, meu amor?
0: Oh, meu amorzinho de paixão da minha vida.
1: Eu vou falar, caixa misteriosa.
0: É o que tem? É o ovo, meu
1: amor. Ovo, tá bom, meu amor?
0: Oh, tá bom, meu amorzinho.
2: É pra acabar, hein?
1: Música, põe pra dentro.
2: Safadinho.
1: É, dirigindo. Bom final de semana, um ótimo sábado. Tchau, tchau. Vou oferecer pra Galinha Teresópolis e pra toda a minha família. Um abraço, tchau, tchau. Beijo.
0: Tchau, tchau, beijo.
2: Safadinho.
1: Oi, Zé, meu amor, de novo, meu Mauro aqui do Tommy.
0: Daqui a pouco eu ponho pra dentro, rapaz.
1: Você, da caixa misteriosa.
0: O que, minha coisa?
1: Um beijinho.
0: É um beijinho?
1: Beijinho. Tchau,
0: tchau. É um beijinho.
1: Bem, querido, bem, querido.
0: Tudo bem?
1: 2-1 pra Brasil.
0: Brasil.
1: 2-1 pro Brasil.
0: É mesmo, meu bebê? É meu bichinho de seda. meu guti-guti.
3: boiola.
0: Esse Mauro é potente.
2: É pra acabar, hein?
0: Daqui a pouquinho eu vou tocar pra você, viu, meu docinho de coco, não sei da onde.
4: Acho que é melancia, Zé.
0: Vamos embora, toca lá, toca a moda, vamos embora. Como é que é? É uma arena sertaneja nesse sábado, senhoras e senhores, pela 107.1. É aqui o sistema é bruto demais. Vamos embora, tá trazendo moda. Vamos trazendo moda pra você que vai nos acompanhando aí pelos quatro cantos do estadão do Paraná, Brasil. Você que pediu, alô, Jonas, toca!

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3: Com toda certeza, esse é o Arena Sertaneja. Sucesso atrás de sucesso, viu? São 5 horas e mais 5 minutos. Ótima tarde.
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16: Vamos embora então com a Arena Sertaneja, Rádio Cobra FM 107.1, a Rádio Norte do Estadão do Paraná. Faço muito obrigado pelo carinho da sua sintonia, onde quer que você esteja nos acompanhando lá, viu, moçada? Pra você que está no sítio, na chácara, nas fazendas, pra você, nossos amigos aí que estão nas suas casas descansando, bom descanso pra você, viu? Descanso merecido com toda certeza, não é? Então vamos ir mandando um abraço também pra rapaziada que estão nos bares da nossa cidade, da cidade vizinha também, nos acompanhando. Obrigado pelo carinho da sintonia de cada um de vocês, viu, moçada? Um abraço também pra toda a rapaziada que está sintonizando sintonizado comigo nas redes sociais. Rapaziada das internets, estou antenado com o Zeca Motogueiro aqui no Arena Sertaneja, através das ondas sonoras da 107.1. Agora são exatamente de 5 horas e mais 12 minutos. Um abraço também aí pro Açougue Talismã, viu, moçada? Toda rapaziada lá do Açougue Talismã, nosso muito obrigado aí pelo carinho da audiência.
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1: Vamos embora, vamos embora lá então, dando sequência no programa Arena Sertanejo. É 107.1, é a sintonia, o sistema, todo mundo já sabe aqui, é bruto demais. Vamos embora, mandando um abraço então pra toda a moçada de Rolândia que vai nos acompanhando, pro Vaguinho, lá da Grande Vila Oliveira. Alô, Vaguinho, nosso muito obrigado aí pelo carinho da sintonia. Rapaziada também de Araponga, da Grande Vila Araponguinhas, também nos acompanhando. Obrigado pelo carinho da sintonia lá também, viu, moçada? Rapaziada também que vai nos acompanhando em Faxinal. Alô, Faxinal, muito obrigado pelo carinho da sintonia, todos vocês aí, tá certo? Um abraço também aqui pra toda a moçada que vai acompanhando nossos trabalhos em Porecatu. Nosso muito obrigado também, rapaziada que vai nos acompanhando também em Umuarama. Grande Umuarama também, rapaziada, tá por lá nos acompanhando no Tic Tac em cima da pinta.
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0: Aqui uma moçada, tem o sorteio, da caixinha, aí, né? Da cerveja pra você, tá certo? Do shampoo gelado. Você que vai nos acompanhando aí, daqui a pouquinho, vamos estar realizando o sorteio então pra você, viu moçada? Será que, o Brasil passa amanhã? O que, vocês acham, hein? Rapaz, eu vou dar uma opinião aqui de... Deixa eu ver. Vou dar uma opinião aqui de 2-0. Não, 2-0, rapaz, 2-0 não, Zeca. 2-0 não, rapaz. 2-0 não.
1: É pra acabar, hein?
0: Eu já falei 2-0, não foi. Essa noite eu vou usar. 2-0 deu certo, rapaz. Não acerto uma. Vou deixar minha opinião pra lá, tá certo? Qual que é a sua opinião para o jogão de amanhã? Comente aí pra nós, viu, moçada? 33-12-0104. Você vai estar concorrendo essa caixinha de cerveja daqui a pouquinho. Nós vamos fazer o sorteio pra vocês, tá certo? Nosso muito obrigado a cada um de vocês que mais acompanha também lá em Florestópolis. Alô, Florestópolis, obrigado pelo carinho da sintonia de cada um de vocês. A rapaziada que vai nos acompanhando no Arena Sertaneja, pega o modão lá, Zeca Montoqueiro, aquele modão, né, típico de sexta-feira à tarde. Essa, ó que sexta-feira não, rapaz, onde você tá vendo? De sábado. Sexta-feira,
1: meu. É pra acabar, hein?
0: Ah, eu tô lá na sexta, mas a sexta-feira foi boa demais, né? É inesquecível mesmo, né? Aí não tem como, né?
2: Boiola!
0: Mas vamos lá, pega aquela moda típica aí do final de semana, do

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2: Com toda certeza você está no Arena Sertaneja. São 5 horas da tarde, mais 31 minutos.
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2: Vamos embora então, dando sequência no programa mais sertanejo do seu rádio. Daqui a pouquinho eu vou fazer o sorteio pra você, viu moçada? 5h36 agora.
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0: pessoal, muito obrigado pelo carinho da sintonia de vocês que estão sintonizados em 107.1.
1: Zeca Motoqueiro, boa tarde. Dona Laura Marquezine de Cambé.
0: Ô, dona Laura, tá bem?
1: Zeca, toca uma música bonita pra nós ouvir.
0: Vou tocar pra você.
1: Eu quero que você toque Menina da Ardeia pra tocar, tá?
0: Menina da Ardeia.
1: Ofereço pra vocês da rádio, pra comadre e marido Teresópolis. Viu, Zeca?
0: Oi.
1: Um dia que eu enrolando, eu vou chamar com a Maria pra nós aí na rádio, tá?
0: Vem aqui na rádio.
1: Você conhecer eu e ela, você não conhece, né?
0: É bonito. Vem aqui na rádio pra nós tomar um chá preto.
1: Eu quero que o Brasil faça 3-0 amanhã. Se Deus quiser, o Brasil vai ganhar.
0: Eu queria que fizesse 5-0 também, né?
1: Toca a Menina da Ardeia pra nós ouvir, ofereço pra...
0: Menina da Ardeia.
1: Pra comadre Dineia de Cambé, pra comadre Terezinha do Caramuru. Pra Neuza do Teresópolis, pra Creuza Celestine, e ofereço também pra uma Gersina, ofereço pra todas minhas amigas do Caviúna, onde eu morava, e todos os radialistas da Rádio Cultura. Tchau, Zeca. Um abraço, um beijo.
0: Tchau, obrigado. Beijão, viu? Aí é bonito. Obrigado pelo carinho da audiência. Vamos lá pro sorteio. Bora, Zeca Motocano. Daqui a pouquinho tem ele, o nosso amigo sucesso. Tem Eli Reis. Homem é potente, homem é forte, moçada. É forte na audiência. Vamos embora lá pro sorteio, então, hein? Pra você que está nos acompanhando aí, obrigado pelo carinho da audiência. Quem vai levar, então? Aí, a cerveja do Zeca Motoqueiro, repica os tambores. Vamos lá.

3859. Vou entrar em contato pra você, com você, tá bom? Já vou enviar um pix pra você, tá certo? É, vou entrar em contato com você, já vou enviar também um pix pra você aí dessa cervejinha, tá bom? É, você não vai precisar vir buscar aqui não, você vai comprar onde você quiser aí, tá certo? Daqui a pouco eu entro em contato com você. Então, gente, muito obrigado pelo carinho da audiência. É aí o nosso amigo Eli Reis. Vou ter que sair uns minutinhos mais cedo aí, né? Mas vou deixar modão tocando pra você aqui até às 6 da tarde. Portanto, senhoras e senhores, até sábado que vem, se assim o Pai do Céu nos permitir. Tchau.

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2: 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Agora 6 em ponto.

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13: E aí, tá tudo bem? Boa noite, 6 e 9.
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13: Você tava bem demais, você tava com Zeca Motoqueiro e agora você tem aí as 30 da semana, as músicas mais pedidas, as mais tocadas da semana, aqui na 107.1 e as 30 da semana.

0: Hoje, sabadão, sabadaço, dia 4 de julho, ano é 2026, 33164006, pro seu salve, pro seu oi, esteja à vontade. A gente vai começar bem trazendo a música 30 da semana, nas mais, só música top pra você.
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0: Fred Fabrício, chamar é meu talento, cheguei.

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0: música 28. Tá aí, pra Israel e Rodolfo, hoje não, a 29 é de Brito e Samuel, Romance Rosa, a 30, Fred e Fabrício, Fred e Fabrício chamaram, é meu talento. Boa noite pra você, um ótimo sábado, bom fim de semana, Deus abençoe a sua vida, da sua família, muita luz no seu caminho. E o Amigão Sucesso tá junto com você na 107. Música 27 da semana, Munhoz e Mariano.
1: Munhoz e Mariano, Diego e Vitor Hugo.
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0: Música 25 da semana, Juan e Leandro e Danilo e Davi, fofoca do ano. Música 26, Renato e Cristiano, quase todo dia, foi a 26. A 28, a 27, Munhoz e Mariano, Diego e Vitor Hugo, é nessa idade, só música top, uma melhor do que a outra. São as 30 da semana, boa noite pra você, seja bem-vinda, seja bem-vindo. 6h28 na 107.
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1: Boa noite, conte-me tudo e não esconda nada. 6h38.
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As mais da semana, as 30 da semana, tá aí, né? Peão todo tatuado. É, deixa eu ver aqui, foi a música. Tá aqui. A música 16 da semana, 17 Ana Castela, É Que Eu Te Esqueci, a 18 Gustavo Lima, Bala Alojada. São as 30 da semana. Já prepara aqui a música 15 da semana. Cheiro de Culpado é a música 15 da semana, entre as mais. Júnior e César.

música. 13 da semana, o Safadão, Displicente, a 14, Natan. Aproveito que eu tô obrigado, a 15, Júnior e César, Cheiro de Culpado. São as 30 da semana. Em ritmo de Copa, vem aí a música. A música, deixa eu ver aqui, a 12 da semana.

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1: Agora 7h21, dá um abraço pra Araponga, essa família da nossa amiga Márcia, acompanhando aqui a nossa programação. Só música top, né, Márcia? Beleza, abraço pra você. Brilho Ruf, Saudade Estranha. Foi a música. Deixa eu me ver aqui. Cadê a Saudade Estranha? Foi a música 10. A música 11, Gustavo Lima, Retrovisor. A música 12, Felipe Araújo, Ignora. E já vamos aí pra música. Tá chegando aí a música 8, 9 e 10. Aqui pra você, na 107. As mais tocadas, as mais pedidas da semana.
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1: Daí a 9.
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0: O Gustavão Lima, o embaixador, o vagabundo. A música é 6. Digo e Vitor Hugo, beijei a cura. 6, Panda, eu te seguro. Um abraço pro nosso amigo Oswaldo Guincho, mandou um salve aqui. Boa noite, sucesso. Oswaldo Guincho na escuta. Valeu, meu grande amigo, meu grande irmão. Tudo de bom. Tá aqui na 107, tá ligado, hein? Ouvindo aqui a nossa programação em as 30 da semana.
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0: 107.1 7:30.

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9: Alô, Tila, boa noite pra você e pra toda a sua família. Tá na sintonia, Tila? Tila... deixa eu ver aqui. É a música do Danilo e Davi que eu toquei, né? Não mexe nas minhas gavetas. A música BG A Cura tá no próximo bloco aí, tá bom? Fazendo essa correção aqui. A música 8 foi Murilo, Danilo e Davi, Não Mexe Nas Minhas Gavetas. A BG A Cura vem aí no próximo bloco. Boa noite para todo mundo que tá acompanhando a nossa programação. Valeu pelo rádio ligado, 107 e as 30 da semana.
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9: Boa noite, querido, ouvindo aqui. Marlene Pecorari de São Martinho, abraço. Que legal, hein? Um abraço para você, para a família. Bom fim de semana, minha amiga Marlene Pecorari. Ela tá ouvindo às 30 da semana aqui na 107 Cobra FM. Valeu, grande abraço aí a galera de São Martinho. Obrigado, Marlene Pecorari. Que o Papai do Céu abençoe você e toda a sua família. Música 6 da semana. Panda, eu te seguro. Essa música é linda, linda, linda.

5, Diego e Vitor Hugo, BG a cura. Rapaz, duas vezes eu toquei essa música, que coisa, hein? Que loucura aqui, hein? É a Simone Mendes, Direitos Iguais aqui, né, pai? Ah, pai do céu. É dose dupla pra você aí, né? Cadê a Simone Mendes, rapidão aqui? Vamos lá, Simone Mendes, Direitos Iguais. Cadê a... Simone Mendes. Agora sim, Simone Mendes, Direitos Iguais. É a música 4, a 5, Diego e Vitor Hugo, dose dupla, eu toquei pra você, BG a cura. A música é bonita, né, sucesso? Mas não precisa duas vezes, não. Agora sim, a música aqui pra você da Simone Mendes, a música 4. Você gostou, né? É, Marlene Pecorari, boa noite.

Direitos Iguais, Simone Mendes, a música 4. Agora sim, vamos ir pra música 3. Tá chegando pra você entre as mais tocadas. Essa todo mundo vai cantar junto.

Gustavo Lima, uma das músicas mais bonitas em todo o Brasil, foi a vice-campeã. Música 2, a 3, Zé Neto Cristiano, Cadeira Cativa. E a música 1, qual será? Todo mundo vai cantar porque a música é muito top. Essa música tá tocando muito, como toca, hein? Vem aí, a música 1 do Brasil. A gente se fala na segunda-feira às 2 e às 7 da noite. Muito obrigado, aqui você tem um amigo, um campeão em cada horário. Tá chegando o Darcio Campos com o programa Discoteca. Às 22 horas tem o Bailão da 107. Bom fim de semana, Deus abençoe. Obrigado pelo carinho, obrigado pela audiência. Tô indo embora. A música 1, Zezé de Camargo, Irmão da Lua, Amigo das Estrelas. Tchau, gato, fui!

0: certa, 8:02. 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
5: Excelente noite pra você, tá começando a nossa discoteca da 107 neste sabadão, hoje dia 4 de julho, ano 2026, a estação inverno brasileiro. Obrigado pela sua audiência, pelo seu carinho. Tô chegando depois do Eli Reis com as mais da semana. Eli, valeu, Eli Reis. Só musicão também. As melhores que tocam aqui na 107.1 com o Eli Reis, que vai descansar agora, volta na segunda-feira, às 14h com o show do ouvinte e às 19h com o A Noite é Nossa. Valeu, Eli, obrigado pela moral, viu? E aí, Eli, tem churras hoje? Vai deixar pra amanhã? Jogo da Seleção? Amanhã tem Seleção Brasileira. Que venha o Haaland. Vem, Haaland. Vem, vem. O seu tá guardado, viu, Haaland? É amanhã, Brasil e Noruega, 17h. Então temos que avançar, né? Amanhã as oitavas de final. Aí o Brasil vai jogar no próximo sábado. É, passando amanhã, joga no próximo sábado. Quem sabe, hein? Canta, Shakira, Copa. Vai, canta. Shakira tá aqui também, ó. Um sábado diferente, pré-jogo do Brasil amanhã. Que palpite vai dar ele? O que você acha? Hã? 2-0? Você tá bom, hein? Tá bom. Pelo menos não foi aquele sufoco, né? Seu palpite não é aquele sufoco que foi Japão. Deus o livre, guarde. Eu vou apostar, cara, no 1-0 Brasil. 1-0, porque vai ser jogo difícil. Jogo amarrado. 1-0. Gol de quem? O Hendrick vai fazer. Anote aí, viu? Eu vim do futuro pra dizer que amanhã, às 19h, a gente tá comemorando a passagem pras quartas de final, se Deus quiser. Começando a nossa discoteca da 107 deste sabadão, primeira discoteca do sétimo mês do ano, metade do ano já foi, hein? Já ficou pra trás, agora é só ladeira abaixo, hein? A discoteca começando hoje, a nossa primeira do mês. Cara, tem muita coisa na nossa discoteca hoje. A gente tá em clima de Brasil, né? Falando aí de Brasil, em clima aí de Copa do Mundo amanhã. Porque é um jogo super importante, né? É um jogo super importante, mas a gente vai estar trazendo muita coisa boa. A gente vai estar trazendo a nossa discoteca hoje. Shakira, depois você volta, tá? Depois você volta, Shakira. Calma, depois você volta que vai ter espaço pra você aqui na edição deste sábado, pré-jogo do Brasil, da nossa discoteca da 107. A gente vai trazer hoje as músicas que completam neste ano de 2026, 40 anos. É isso mesmo, ó. 40 anos. Lá de 1986. Caramba, hein? 4 décadas. E essa primeira canção é do grupo Europe. Grande fenômeno de 1986, com seu famoso riff teclado, a música rapidamente se tornou um sucesso mundial e até hoje é presença constante em eventos esportivos, programas de televisão e apresentações ao vivo. A faixa ajudou a transformar a banda sueca Europe em um fenômeno internacional. Eu tô falando dessa música aqui, ó. Cara, essa introdução, nem vou falar em cima dela. Vai, vai, vai. Está no ar a discoteca da 107.
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Ah, só pedrada, hein, na nossa discoteca da 107, em ritmo de Copa do Mundo neste sabadão, hein? E aí, qual que é o seu palpite pro jogo de amanhã? É, manda aí, 33164006, amanhã, 5 da tarde, em Brasil e Noruega. Vamos, Brasil, vamos dançando também, ó, em ritmo da vitória do Brasil amanhã, na discoteca da 107, até às 10 da noite. Darcio Campos.

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4: 8 horas e 32 minutos.

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1: Ah, estamos de volta, o intervalo é rápido, viu? Estamos de volta na nossa discoteca da 107. É, hoje sabadão, começo de mês, é, o sétimo mês do ano, é só ladeira abaixo agora. E tem Copa do Mundo amanhã, hein? Rapaz do céu, e o Brasilzão amanhã? Será que a gente vai dançar no ritmo da Shakira, a vitória? Tem que ser, né? Tem que ser uma vitória amanhã. É, tem que ser uma vitória amanhã boa do Brasil. É... 1-0, meu palpite é 1-0. Amarrado, o Hendrick vai fazer esse gol e vai nos decretar vitória amanhã, se Deus quiser. Ó, a gente continua com a nossa discoteca da 107 até as 10 hoje, trazendo as músicas que completam neste ano 40 anos. E essa música, lançada em 1986, essa canção se tornou um dos maiores sucessos da carreira de Madonna. A faixa chamou atenção por abordar temas considerados polêmicos para a época e ajudou a reforçar a imagem da cantora como uma artista disposta a provocar debates por meio de canções. E até hoje ela faz isso. Eu tô falando dessa aqui. O que toca essa música até hoje? Papa Don't Preach, abrindo o nosso segundo bloco. Dá um grau, vai. Dá um grau nesse volume aí.
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Olha aí a nossa discoteca da 107. Brasil! Em ritmo de Brasil, hein? Não chegou! Vai, Brasil, é amanhã. Vamos, Brasil, vamos. É amanhã, Brasil e Noruega. Qual que é o seu palpite, hein? A gente tá aqui, ó. É a discoteca da 107 em ritmo do jogo do Brasil amanhã. Oitavas de final. Que vem o Haaland. Essa vai pro Haaland, porque o Haaland vai chorar dançando. O Brasil vai comemorar dançando essa música aqui. E o Haaland vai chorar. É a discoteca da 107. Dá um grau nesse volume aí.